Rodrigo Ateno. Passou por aqui também Vika, Como Tinha Que Ser. Abrimos aí com The Police, Every Brand You Take, e também Ed Sheeran, Eyes Closed. Obrigado, você está na programação KTV.

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5: Vinte e uma e nove, tudo bem com você? Uma boa noite, seja bem-vindo à KTV FM. Agora 18,3 graus em Cascavel, Foz do Iguaçu está marcando 19 graus e Toledo, nesse momento, aí com 21 graus. Chegando informação para você, há menos de um mês aí da comemoração de 7 de setembro, né? E para comemorar 204 anos da independência do Brasil, a Prefeitura de Cascavel está marcando uma celebração diferente esse ano, tá? Com a participação aí de mais de 14 mil participantes. Foram parte dessa cerimônia, né? E do desfile que vai começar às 8h30 da manhã. O percurso será na Avenida Brasil, entre a Pio 12 e a Barão do Cerro Azul. Com o palanque principal, próximo ali à Catedral Nossa Senhora Aparecida. Tradicionalmente, haverá a recepção simbólica da pira olímpica e também do fogo da pátria, né? Execução dos hinos nacional brasileiro, além de hasteamento das bandeiras, revista da tropa militar e depois sim, você vai ter aí o ferramento do desfile com as forças de segurança. Portanto, mais de 14.100 participantes, além de ensinos da rede municipal, dos estudantes, ainda 66 inscrições para entidades, secretarias e ONGs. É claro, ainda 195 carros, inclusive carros blindados, fazem parte desse momento simbólico.
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5: Vamos juntos até a 1 da manhã. Agora são 21 e 11 aqui na KTV.

0: 8h34, tudo bem com você? Uma boa noite, seu Kim de Abelha. Kim de Abelha e a pintura íntima na sua versão show dos 30 anos da parceria aí do Kim de Abelha. Benjamin Ward passou por aqui, estendendo aí. Abrimos aí também com Frejá, Amor para Recomeçar, Ivete Sangalo, Quando a Chuva Passar. Antes, Madonna e o sucesso para recordar Crazy for You, Never Gonna Let You Go, com Sérgio Mendes, na programação KTV FM.
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0: 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Já estou de volta aqui na KTV FM, é claro, com a melhor programação do seu rádio. Cascavel agora com 17,5 graus, Foz com 19 graus.
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0: Chegando o som de Fragment.

0: 21h52 aqui na KTV FM. Essa caça aérea, malandragem, passou antes por aqui Phil Collins e a música True Colors. Abrimos aí com Make the Mechanics e a música Over My Shoulder. Vamos de música? Então vamos lá, tem mais sucesso pra você recordar junto comigo aqui na KTV.
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0: Esse é o Michael Leonard. That's why.

0: 22h01, John Secada, Just Another Day, aqui na programação KTV FM. Antes passou por aqui Michael Leonard e a música That's Why. Fique ligado, daqui a pouquinho tem muito mais aqui na programação para você que se liga na melhor.
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0: 22 horas e 4 aqui na KTV. Tudo bem com você? Uma boa noite para você que está ligadinho na programação número 1 do seu FM. Olha, nesse momento Cascavel está com 17,2 graus, Foz do Iguaçu com 19 e a cidade vizinha Toledo com 20 graus e 30. Tudo bem? Olha, Cascavel registrou 12.449 pessoas inscritas na dívida ativa por débitos relacionados a multas de trânsito. Isso de dezembro de 2025 até julho de 2026. Juntos, os valores chegaram a 4 milhões e meio. E ainda precisa ser pago ao município. Em julho, apenas 14 devedores regularizaram sua situação, que gerou aí uma receita de R$ 4.325,85 aos cofres públicos. Olha, a cobrança de multas de trânsito por meio de dívida ativa começou a ser adotada pela Transitar no final do ano passado. Agora, a medida pode chegar ao protesto devido ao não pagamento, tá? É claro, se você tem aí multas, tenha certeza que já pode estar escrito aí na dívida ativa do município.
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0: 22h05, tudo bem com você? Uma boa noite, seja bem-vindo. Sérgio Oliveira vai te fazendo companhia, então, até a uma da manhã com muita música, informação e, é claro, a sua companhia, o que é melhor.
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0: 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Vamos subir um pouco aí os beats. Esse é o John Rock e a música Love Change.

0: 22 horas e 32, Thaís Zipossi, Asa Morena. Te passou por aqui, Fine House, I Life My For You. Também Duran Duran, Middle Feeling. Ira, Flores em Você, Biquíni Cavadão, Zé Ninguém. Fique ligado, daqui a pouquinho a gente já volta com muito mais aqui na programação CatV. Boa noite.
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0: 22 horas e 34, 22 e 34, tudo bem com você? Olha, informação aí para você que está indo com destino a Curitiba, a BR-277 foi totalmente liberada agora, às 9h30 da noite, depois daquele confronto, né? Do saque e também de um grave acidente que aconteceu lá. Daqui a pouquinho você vai ficar sabendo mais informações aqui na KTV. Juntos então até uma da manhã com muita música, informação e, é claro, a melhor companhia, a sua aqui, ó.
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0: Seja bem-vindo você que tá ligando agora seu rádio.
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0: Cindy Lauper chegando, Time After Time.

23 horas, mais 3 minutos, 23:03, tudo bem com você? Uma boa noite especial, seja bem-vindo, tá aí Barracos, com Gilberto Gil. Antes passou por aqui, Mariah Carey, Take Me, Look At Me Now.

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2: 23 horas e 5, tudo bem com você? Uma boa noite, seja bem-vindo à KTV FM. Chegando informação para você aqui na KTV, a BR-277 foi totalmente liberada agora às 21 horas e 30 minutos desta terça-feira. Isso no quilômetro 484, próximo ali a Laranjeiras, após mais de 5 horas de bloqueio provocado por um grave acidente, além de saques que foram seguidos. Equipes policiais da Polícia Rodoviária Federal, PRF, permaneceram ainda no trecho para evitar novas ações criminosas e garantir a fluidez do trânsito. A ocorrência começou por volta das 4 da tarde, envolvendo dois caminhões, um carregado com eletrodomésticos, né? Em seguida, chegou a viatura da PRF no acidente. O grupo foi formado por indígenas e moradores da região que saquearam a carga dos veículos. Ainda conforme a corporação, o movimento impediu inicialmente o acesso das equipes ao motorista, que estava preso às ferragens. Policiais e socorristas foram até ameaçados pela ação dos vândalos que estavam ali saqueando a carga. Com a presença de outras forças policiais de segurança, aí sim conseguiram intervir e aí sim socorrer o motorista, que está internado em estado grave em Guarapuava. Tá aí então informação para você aqui na KTV FM.
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2: Já estamos de volta com a programação da KTV. Cascavel nesse momento com 16,6 graus. 19 graus em Foz do Iguaçu. Boa noite, seja bem-vindo.
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2: Chegando agora, Jimmy Cliff. Na sequência tem Bryan Adams.

passou por aqui Paul Anker e Peter Cetera, Hold Me Till No More Comes, Bryan Adams e a música gostosa Strength From The Heart, e abrimos com Jimmy Cliff, Please. Tudo bem com você? Uma boa noite. Continue sintonizando KTV FM, a melhor programação.

0: 23 horas mais 31. Tá aí, Selena, a música I Can Fall in Love. Passou por aqui também Lionel Rich, Stuck on You. Fique ligado.
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0: KTV FM. 23 horas e 34, tudo bem com você? Uma boa noite, seja bem-vindo, você que tá ligando agora seu rádio. Vamos juntos então, até 1 da manhã, aqui na KTV FM. Backstreet Boys.

23 horas e 52, está aí por Sequente, a música Mississippi. Passou antes por aqui Sweet Sensations e a música If You Come True. Abrimos com Diana Ross, Experience, Backstreet Boy, a música All

0: Agora, meia-noite e um, aqui na programação KTV.
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0: Tudo bem com você? Agora 2 minutos aqui na KTV FM 94,5. Nesse momento, 16,1 graus aqui em Cascavel e 19 graus estão sendo registrados nesse momento lá em Foz do Iguaçu. Olha, o motorista foi encontrado morto dentro de uma cela da Polícia Civil aqui em Cascavel. Tudo teria acontecido uma vez que o motorista foi preso horas antes pela Polícia Rodoviária Federal por embriaguez ao volante nessa terça-feira, dia 11. Segundo a nota divulgada pela corporação, o teste de etilômetro apontou 9,95 ml, ou seja, milímetros por litro de sangue, né? Então, o motorista foi encontrado morto posteriormente na carceragem da Delegacia da Polícia Civil. A PRF informou ainda que o homem se mostrou colaborativo durante a ocorrência e foi entregue à Polícia Civil. Posteriormente, foi encontrado morto dentro da cela. Equipes de socorro foram mobilizadas, porém, o homem não resistiu. Polícia Científica está agora sendo acionada, né, para que procedimentos sejam recolhidos no local. Portanto, está aí, infelizmente, a pessoa que faleceu dentro da cela aí da Polícia Civil.
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0: Seja bem-vindo você também. Já estamos de volta com a programação número 1 do seu FM. Te faço companhia até a uma, tá? Aqui na sua rádio.
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0: Chegando Santana. Game of Love pra você que tá ligado.

dia especial a você que está ligado na programação aqui da KTV. Passou por aqui Michael Bolton, Buena Man, What's Luma, Adele, Set Me Fire, Ram, e também Johnny Warwick, I Never Can Fall Again. Abrimos com Santana, Game of Love. Fique ligado, essa é a melhor programação do seu rádio.

Agora são meia-noite e 43 aqui na programação da sua KTV FM. Olivia Newton-John, Hopeless, Devoted to You. Passou por aqui também a música de PHD. KTV FM. Agora a vez de Survivor.

7h56 aqui na KTV. Esse é Electric Light Orchestra, Don't Walk Away. Passou antes por aqui Jessé por Solidão e também Survivor, Everything the World Began. Tô indo embora, volto amanhã a partir das 20 horas. Aliás, amanhã não, né? Logo mais. A partir das 8 da noite, muito obrigado você que ficou ligado, né, durante toda a programação. E é claro, hoje é Dia Nacional das Artes, dia 12 de agosto. É dia também dos Escoteiros do Mar e dia da criação da Escola Belas Artes, que aconteceu no Rio de Janeiro em 1816. Valeu, gente. Muito obrigado. Então, até daqui a pouquinho, a partir das 8 da noite. Para você que está ligado, agradecer o pessoal que já está aí me felicitando pelo aniversário hoje, tá? Muito obrigado a vocês. Boa noite. Valeu, gente. Deixar a última, é claro, né? Eric Carmen, All By Myself.

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1: 3:59.

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A TV FM o tempo todo com você, BJ's To Love Somebody, aqui na programação as melhores pra você sempre. Essa versão ao vivo, linda, linda. Antes, Another Way, The First Cut is the Deep Best. Eu e você, nesta quarta meiuca de semana, bom dia, todo dia. 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

Uma excelente quarta-feira para você que está ligado aqui comigo na KTV FM, hoje dia 12 de agosto de 2026, e que bom ter você aqui. Bom, agora eu te convido a entrar no Túnel do Tempo. Nós vamos relembrar um clássico da música internacional na nossa programação musical. Direto do Túnel do Tempo, de 1982. Portanto, essa canção linda, linda do Nazaré. Bacana demais essa música, se tornou um clássico absoluto no Brasil e no mundo. Marcada, né, pelos vocais rasgados e potentes do saudoso Dan McCaffrey. Vamos ouvir então Dream On para você aqui na KTV FM. Uma excelente quarta-feira para nós. Até o meio-dia, te faço companhia. 7h35.

0: Fica TV FM o tempo todo com você. Tá aí a voz aveludada de Ana Carolina, Não Tem No Mapa. Fechando a nossa primeira hora do Bom Dia, KTV. Que bom ter você aqui. Pausa na programação musical agora, então. Bom, a partir de agora em cadeia com a Rádio KTV FM de Foz do Iguaçu, 90.1, KTV FM Cascavel, 94.5 e também via internet. O meu muito obrigada pela sintonia. Até o meio-dia eu fico com vocês por aqui com música e informação. Falando nisso agora, pausa na programação musical. É hora de ficar bem informado nas ondas da KTV FM. 8 horas.
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0: Quarta-feira, 12 de agosto de 2026, a temperatura neste momento na cidade de Cascavel, 15 graus e a sensação térmica de 13 graus. Em Foz do Iguaçu, a temperatura é de 18 graus. E em Toledo, 17 graus. Vamos falar sobre a previsão do tempo, então? Para hoje, quarta-feira, será de tempo estável na maior parte do estado do Paraná, depois de dias muito mais frios e nublados, né? O sol volta a aparecer com mais força e as temperaturas sobem durante a tarde, então. Segundo o CIMEPAR, apenas as áreas próximas à divisa com Santa Catarina podem ter alguma chuva localizada. No centro-sul e na região metropolitana de Curitiba, o amanhecer ainda será frio, mas o calor ganha espaço também ao longo do dia. Em Cascavel, portanto, o dia será ensolarado, com algumas nuvens no céu, sem previsão de chuva. As temperaturas variam entre 16 e 25 graus. Toledo também terá sol entre algumas nuvens e tempo firme. Os termômetros na cidade ficam entre 17 e 25 graus. Em Foz do Iguaçu, o sol predomina durante o dia. Não há previsão de chuva também. A mínima será de 18 graus, a máxima chega aos 25. Curitiba terá um cenário diferente. O céu fica nublado, o sol aparece pouco na capital, mas não há previsão de chuva. As temperaturas variam de 10 a 21 graus. Nas demais cidades, Londrina terá sol entre algumas nuvens, com mínima de 13, máxima de 25. Maringá fica entre 15 e 26, também com predomínio de sol. Guarapuava terá temperaturas de 12 a 23 graus, enquanto Ponta Grossa varia de 10 a 23 graus. Nas quatro cidades, portanto, do norte, não há previsão de chuva. Vamos falar sobre a previsão para quinta-feira. Amanhã o calor aumenta um pouco mais em todo o Paraná, com temperaturas acima dos 25 graus em todas as regiões e máximas que podem ultrapassar os 30 graus no noroeste, com a sensação térmica ainda superior. A chegada de uma massa de ar quente e úmido prepara uma mudança no tempo. A chuva retorna pelo sudoeste, avança para as outras regiões ao longo do dia, com maior possibilidade de tempestades na faixa sul, portanto. Mais de 700 militares de 6 países participam do exercício conjunto combinado Felino 2026. Forças no terreno, realizado em Foz do Iguaçu, então, no oeste do Paraná. A atividade começou na segunda-feira, segue até o dia 21 de agosto, com treinamentos voltados à atuação em operações de paz da Organização das Nações Unidas, ONU. Promovido pelo Ministério da Defesa, o exercício reúne militares da Marinha, do Exército e da Força Aérea Brasileira, além de representantes da Angola, Guiné Equatorial, Moçambique, Portugal e Timor-Leste, portanto. A coordenação é do General de Divisão Júlio César de Oliveira, oficial condutor do exercício, e a direção está a cargo do general de brigada Gustavo Henrique Araújo Pereira Machado. Agora são 8 horas e 4 minutos. Eu volto já com mais músicas e notícias em uma hora.
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Excelente manhã para você que está sintonizado comigo aqui na KTV FM nesta quarta-feira, meiuca de semana. Meu Deus, piscou, já é quarta-feira. Hoje, dia 12 de agosto, para quem não sabe ou não se lembra, hoje é Dia Internacional da Juventude. Você sabia? É, não se lembrava? Bom, hoje é Dia Internacional da Juventude. Eu desejo para você uma vida jovem, com música boa sempre, tá bom? Muita saúde, por aí que você seja, assim, uma pessoa jovem de espírito, tá bom? Dia Nacional das Artes também hoje é comemorado. E eu tô por aqui com você até o meio-dia, lembrando sempre que você também pode indicar a sua preferida. Manda mensagem 998-350101, 998-350101. Deixa eu mandar aqui um bom dia todo dia para a Daniela. Ela disse: oi Vanessa, estou sintonizada e gostaria de ouvir No Pain No Gain. Ofereço para todas as meninas, as minhas amigas que estão indo para a academia. Olha que coisa boa, hein? Obrigada pelo carinho. Beijo, Dani. Beth Wright por aqui. Bora treinar, então. No pain, no gain. Simples assim. Ótima quarta.

FM, o tempo todo com você, direto do túnel do tempo, matando saudades por aqui. Essa música do Duran Duran, Save a Prayer. Save a Prayer foi gravada em 1982. Mistura aí sintetizador, violões acústicos, bacana, né? Se tornou uma balada. Aí eu ouso dizer que é a mais famosa do grupo. Bom, paradinha rápida, eu volto já já com muito, muito mais pra você aqui na KTV FM.

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Já tô de volta por aqui com você e pra você na KTV FM. E que bom ter você comigo. Te desejo uma ótima quarta-feira. Nós vamos juntos até o meio-dia. Lembrando que o nosso WhatsApp tá à disposição sempre pra você mandar mensagem, tá bom? Pra você indicar a sua preferida, fique à vontade, participe comigo, peça a sua música nesta super manhã. E ajude a fazer a programação da Rádio KTV FM ainda melhor. Tá bom assim? 998-350101. 998-350101. Este é o WhatsApp da rádio. Bom, e agora nós vamos relembrar um sucesso com Aretha Franklin. Essa música de 1991, bem bacana. Uma balada marcante, né? Gravada pela rainha do soul. Bora relembrar aqui na programação da KTV FM. Eu e você juntos, sempre com boa música e notícias de hora em hora. Já já tem notícias para você por aqui. Para você ficar bem informado, fique ligado. Combinado? Agora sim, como eu prometi, Aretha Franklin, Everchange Times. KTV FM, o tempo todo com você. Bom dia.

0: DVM o tempo todo com você. Frejá, amor pra recomeçar. Pausa na programação musical.
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0: Nove horas e um minuto, quarta-feira, 12 de agosto de 2026. A temperatura neste momento em Cascavel, 16 graus. Em Foz do Iguaçu, a temperatura é de 19 graus. E em Toledo, também 19 graus. Portanto, Cascavel com 16 graus, sensação térmica de 15. Toledo e Foz do Iguaçu com as temperaturas um pouquinho mais elevadas no momento, 19 graus. A ocorrência que mobilizou equipes da Polícia Militar durante mais de 12 horas terminou com a morte do homem que mantinha um casal de idosos como refém em um apartamento no condomínio residencial Quinta da Boa Vista 1, na zona sul de Londrina. A intervenção policial aconteceu por volta da meia-noite e meia desta quarta-feira, da 0 hora e 30 minutos, portanto, após o esgotamento das alternativas de negociação. Portanto, segundo a PM, o homem de 46 anos estava armado com uma faca, havia invadido o apartamento onde os idosos estavam. Diante da evolução do comportamento, portanto, do agressor e do aumento do risco para as vítimas, o BOP realizou a entrada tática no imóvel. E durante a ação, os policiais utilizaram uma arma de incapacitação neuromuscular, conhecida como laser, para conter o homem. E após a contenção, ele sofreu uma parada cardiorrespiratória. Equipes médicas que já aguardavam no local iniciaram os procedimentos de reanimação, mas o homem não resistiu e morreu no local. A Polícia Militar informou que nenhum disparo de arma de fogo foi realizado durante a intervenção. A Polícia Civil do Paraná prendeu 5 pessoas durante uma operação deflagrada nesta quarta-feira em Ponta Grossa, Campos Gerais. Ação que contou com o apoio de um cão farejador teve como objetivo desarticular uma organização criminosa investigada por envolvimento com o tráfico de drogas na região do bairro Jardim Maracanã. Ao todo foram cumpridos 14 mandados de busca e apreensão e ordens de prisão preventiva expedidas pela Justiça, portanto. Durante as diligências, os policiais localizaram e prenderam, então, as drogas que, segundo as investigações, eram comercializadas pelo grupo. Bom, o setor suinícola paraguaio enfrenta uma forte pressão sobre as margens de lucro devido à queda drástica dos preços e à entrada irregular de animais e carne bovina e suína oriundos do Brasil. O vice-presidente da Associação Paraguaia de Produtores de Suínos, Roberto Bento, apontou que o valor pago ao produtor despencou, portanto, desde janeiro deste ano. E a denúncia ocorre em um momento de franca expansão da suinicultura no país vizinho. O Paraguai saltou de uma produção de 13 mil toneladas em 2007, então para aproximadamente 90 mil toneladas projetadas em 2025, atingindo a marca de quase 1 milhão de animais abatidos no último ano. E, no entanto, as lideranças do setor advertem que o contrabando vindo do Brasil gera uma concorrência desleal que os produtores formais não conseguem suportar. A queda de até 30% nos preços pagos pelos frigoríficos já havia sido alertada em abril, portanto, refutando aí a tese de que a baixa se devia apenas a uma suposta superoferta no mercado interno. Agora são 9 horas e 5 minutos, 9 e 5 eu volto já já com mais músicas e notícias em uma hora aqui na programação da Rádio KTV FM. Espero por você.
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Excelente manhã para você que tá ligado aqui comigo na KTV FM nesta quarta-feira. Meio que de semana, deixa eu mandar beijos e abraços. Tenho inúmeras mensagens, vários pedidos. Na medida do possível, vou encaixando por aqui a sua música preferida na nossa programação, certo? Tô devendo, sim, uma música pro Laertes. Ele mandou aqui um bom dia todo dia, uma excelente quarta-feira para todos os ouvintes da KTV FM. Roda para nós, tribalistas, velha infância. Parece para Isa e o Laertes. Claro que sim, um abração, felicidades, casal, ótima quarta. Quem também mandou mensagem foi o Denilson, ele disse... Bom dia, Vanessa, passando para desejar a todos uma abençoada quarta-feira, um abençoado dia. Obrigada, Denilson, pelo carinho e pela participação. É, realmente, os dias estão voando, tenho que concordar. Um abração, obrigada pela participação. Quem mais mandou mensagem? Bom dia todo dia, gostaria de ouvir Laban, dona. Vou encaixar nesse bloco, deixa eu ver aqui. Foi o Freitas, um abraço, Freitas. Bom dia para você também. Quem mais mandou mensagem? Foi... O Éden, bom dia, Vanessa. Uma ótima quarta-feira. Agora, chegando por aqui, Eros Ramazzotti. Vai especialmente para você. Que você é mais bela.

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Mais músicas para você sempre aqui na nossa programação agora. Atendendo a pedidos, chegando Coldplay, Paradise. Ótima quarta.

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1: Quarta-feira, 12 de agosto de 2026. A temperatura neste momento em Cascavel, 18 graus. Sensação térmica de 17 graus. Em Foz do Iguaçu e também na cidade de Toledo, a temperatura, portanto, nestas duas cidades é de 20 graus no momento. Um religioso de Paranaguá, litoral do estado, foi denunciado pelo Ministério Público por crimes de violação sexual mediante fraude, com abuso de autoridade religiosa e violência psicológica contra uma mulher. Segundo a denúncia, os fatos teriam ocorrido entre 2017 e 2024. O denunciado teria se aproveitado da posição de liderança religiosa e da relação de confiança que mantinha com a vítima. Portanto, entre 2017 e março de 2020, o religioso teria usado supostos rituais de oração para cura e libertação de males espirituais como justificativa para praticar atos de natureza sexual contra a mulher. Os episódios teriam ocorrido dentro da igreja e também na residência paroquial. A Agência Nacional do Petróleo, Gás Natural e Biocombustíveis, ANP, atualizou as regras para a comercialização de biometano no país. A resolução número 1006/2026 determina novos padrões de qualidade, transporte e comercialização do combustível renovável destinado aos setores veicular, residencial, comercial e industrial. O biometano é uma forma de combustível renovável produzido a partir do aproveitamento energético de resíduos orgânicos. Um homem procurado internacionalmente por tráfico de drogas foi preso em um condomínio de luxo em Foz do Iguaçu. Contra ele havia uma difusão vermelha da Interpol. A prisão foi realizada por equipes da Força Integrada de Combate ao Crime Organizado no Paraná. E a ação contou com a participação, sim, da Polícia Federal, do Batalhão de Polícia de Fronteira e da Diretoria de Inteligência da Polícia Militar do Paraná. Segundo as informações ainda, o trabalho conjunto teve como objetivo localizar o foragido, que era procurado, então, pelas autoridades paraguaias por suspeita de envolvimento com o tráfico e manipulação de drogas sintéticas. Ainda, de acordo com os dados da difusão vermelha, o homem investigado no Paraguai. O caso teve origem em uma investigação que identificou em Cidade Leste um imóvel que teria sido utilizado como laboratório clandestino. Agora são 10 horas e 3 minutos. 10 e 13, eu volto já já com mais músicas e notícias em uma hora aqui na programação da KTV FM.
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Uma ótima manhã pra você que ligou o rádio agora. Até o meio-dia eu te faço companhia, certo? Tô por aqui desde as 7 horas, com você e pra você. O nosso WhatsApp é à disposição para você mandar mensagem também, de cara à sua preferida, 998-350101. 998-350101. Deixa eu mandar um abraço aqui para o meu amigo, deixa eu ver se colocou, o Adilson. Bom dia, Vanessa, tudo bem? Adilson, motorista de aplicativo, 12 horas ligado na rádio, que todos os meus passageiros podem ouvir sem receio. Hoje, se possível, vamos de Madonna, Rain of Light. Ótimo dia, Deus te abençoe. Amém! Obrigada, Adilson, pelo carinho, pela mensagem e pela carona. Bom, fico feliz em saber que estou sempre com você aí no seu trabalho. O Adilson é motorista de aplicativo e eu nem pago a corrida, não é verdade, Adilson? Que delícia é ter você aqui me levando de carona 12 horas por dia ligado na rádio que todos os meus passageiros podem ouvir sem receio. Eu gostei disso, hein, Adilson? Obrigada mais uma vez pela escolha da rádio KTV FM. Agora ele pediu e nós vamos ouvir, abrindo a hora, Madonna, Rain of Light. Bom dia todo dia e uma ótima quarta-feira para nós.

FM o tempo todo com você, Lana Del Rey, Summertime Sadness, é o nome dessa música, Summertime Sadness. Bom, deixa eu mandar um abraço aqui para os amigos que estão ligadinhos comigo, Márcio Ivan, ele disse, bom dia Vanessa, indo para Rondon, escutando a KTV, que bom, obrigada pela sintonia, boa viagem. Quem também mandou mensagem por aqui no nosso WhatsApp foi o Marivaldo Miguel, bom dia, ótima quarta-feira. Obrigada Marivaldo, bom trabalho para nós. Para você que está aí, né, curtindo aqui a programação, em casa, se não me engano, né, em home office. E eu por aqui, nas ondas da KTV FM. Eu volto já, agora são 10h33, te espero.

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4: Excelente manhã para você que tá ligado aqui comigo na KTV FM. Tá em casa, tá no carro, tá no trabalho. Seja você onde estiver. O Juarez do Guarujá disse assim. Deixa eu até colocar aqui uma trilha, né? Para poder mandar um abraço. Bom dia, Vanessa, tudo bem? Sou o Juarez do Guarujá. A programação está ótima. Toca aí para nós. A música Seguindo no Trem Azul com Roupa Nova, sempre ligada aqui. Linda, linda essa canção, Juarez. Obrigada pela participação. Vou encaixar sim. Quem mais mandou mensagem? O Ney, ele que pediu a música Sing of the Times, que eu rodei antes. Obrigada pelo carinho, viu? Tudo de bom para você. Obrigada pela participação do Harry Styles. Um bom dia todo dia, Ney. E ele disse ainda, curtindo a melhor rádio de Cascavel. Aí sim. Quem também mandou mensagem por aqui foi o... Deixa eu ver aqui, deixa eu ver que tem um monte de gente. Ah, eu tô devendo uma canção para o Freitas. Ele pediu a música da Dona Dona, né? Bom dia todo dia. Vou encaixar para você nesse bloco ainda, tá bom? O Gustavo... lá do Santo Onofre, foi ele que indicou a música do Tim Maia, Sendo Farol. Tudo de bom pra você também, um bom dia todo dia. Chega de papo, bora de músicas por aqui, agora pra você na KTV FM, chegando a música Aiko Aiko com Saragossa Band. Aumenta o volume aí, uma excelente manhã de quarta-feira pra nós. 10h38.

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1: Quarta-feira, 12 de agosto de 2026, a temperatura neste momento em Cascavel, 20,5 graus. Em Foz do Iguaçu, a temperatura é de 21 graus e Toledo já ultrapassou 23 graus no momento. A Receita Federal apreendeu cerca de 1.000 ampolas de medicamentos e outros produtos durante uma fiscalização na aduana da Ponte Internacional da Amizade em Foz do Iguaçu. A abordagem aconteceu na noite desta terça-feira. Por volta das 9 horas da noite, um veículo conduzido por um brasileiro foi selecionado para a fiscalização. E durante a inspeção, os servidores encontraram, então, um fundo falso no banco traseiro do carro. No compartimento estavam escondidos medicamentos emagrecedores, toxina botulínica, peptídeos e celulares. Ao todo foram contabilizados aproximadamente 1.000 ampolas. Segundo a Receita Federal, as mercadorias foram avaliadas em cerca de R$ 500 mil. Piraí do Sul recebeu 2.600 telhas de fibrocimento para ajudar, então, na reconstrução das casas atingidas pelo tornado que passou pelo município no último sábado, dia 8. O material foi entregue pela Defesa Civil. A cidade já havia recebido 20 colchões e kits dormitório destinados às famílias que precisaram deixar os imóveis atingidos. Bom, o tornado provocou estragos em comunidades da área rural de Piraí do Sul, incluindo Santo André, Sertão do Jararaca, Fundão, Capinzal, Vassoura, Vista e Passo do Barro. Energia, curiosidade e disposição para aprender marcaram a terceira edição do Conecta Jovem, promovido pela Cevale. O evento, realizado no dia 8 de agosto, na Asfuca de Palotina, reuniu jovens associados, além de filhos e netos de produtores rurais, em uma programação que combinou conhecimento, descontração e reflexões sobre sucessão, participação social, desenvolvimento e os desafios das novas gerações no campo e no cooperativismo. Para terminar, vamos falar sobre o El Niño. Pois bem, a Prefeitura de Cascavel está adotando medidas preventivas diante da possibilidade de condições climáticas extremas associadas ao fenômeno El Niño. O município preparou um plano de ação para organizar procedimentos, fortalecer assim a atuação dos órgãos envolvidos e reduzir os impactos de eventuais ocorrências. A iniciativa não representa um alerta para a população, mas sim uma estratégia de planejamento antecipado. A proposta é ampliar a capacidade de resposta do poder público caso sejam registrados eventos que possam provocar danos no município. Agora são 11 horas e 5 minutos. 11h05, eu volto já com mais músicas e notícias em uma hora no Jornal da KTV. Espero por você.
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Astronauta por aqui com você e pra você na KTV FM, nesta manhã maravilhosa de quarta-feira, meiuca de semana. Bom, hoje dia 12 de agosto de 2026, eu tenho que mandar aqui um abraço mais do que especial pro meu amigo DJ GG, que está completando idade nova nesta data querida. Paz, saúde, muitos anos de vida, felicidades e sucesso. GG, que Deus te abençoe sempre. E que esse ciclo seja maravilhoso, abençoado e será, acredita, tá bom? Tudo de bom pra você. Parabéns, meu amigo DJ GG. Trabalhamos juntos por anos em outra emissora. E que prazer saber que você tá aqui curtindo sempre a programação da KTV FM, me levando de carona. Que seu dia seja lindo, abençoado e que você tenha aí um feliz aniversário. Em nome de todos da Rádio KTV FM, parabéns. Beijão. Quem também mandou mensagem por aqui foi a Neuza. Bom dia, Vanessa, sempre te ouvindo, mesmo nos dias sem sol, você brilha no rádio, nos trazendo sempre as melhores. Se der, toca Help, Please. Neuza, que linda sua mensagem, eu curti, viu? Vou até salvar ela aqui. Obrigada pelo carinho, Neuza, gostei disso. Vou compartilhar essa sua mensagem carinhosa. Já encaixo pra você, agora tem Donna Summer, direto do Túnel do Tempo, de 1979. Lucky. Ótima quarta-feira, KTV FM, o tempo todo com você.

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com o Bom Dia KTV. Eu desejo para você um bom dia todo dia. E eu me divirto do outro lado do radinho, te fazendo companhia com a nossa programação caprichada. Músicas selecionadas e a sua participação, que é fundamental. Deixa eu mandar um abraço para os amigos que estão na sintonia nesta super quarta-feira. Eu toquei antes a música do Charlie Brown e foi especialmente para o Adriano. Ele disse assim: Vanessa, manda um abraço para nós e oferece a música do Charlie Brown para o Tanaka e o Capanema. Nós estamos sempre sintonizados na KTV FM. Que bom, eu rodei então o Charlie Brown Jr. Lutar pelo que é meu para vocês, tá bom, Adriano? Obrigada pelo carinho. Ele disse: estamos sempre ligados. Aqui é regra da casa, nosso rádio só toca KTV FM. Fico feliz, hein? Mandou até um videozinho aqui. Obrigada de coração pela companhia. Quem mais mandou mensagem por aqui, agorinha, nesse momento, foi o Thank You. Ele disse: bom dia, Vanessa, Thank You na escuta. Bom dia todo dia, obrigada pelo carinho. A Simone também tá ligadinha lá do Provopar. Ela mandou assim uma mensagem: bom dia com alegria, meu e a Cris aqui na sintonia. Até rimou, obrigada pelo carinho e pela companhia. Agora chegando por aqui essa música linda com a Mariah Carey, Take a Look at Me Now, participação de Westlife.

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Tá aí direto do Túnel do Tempo de 1998. Fire é o nome dessa música com a Desirê, matando saudades. Eu curti, você também? Mas você não precisa ficar com saudades. Eu vou para voltar amanhã, se Deus quiser permitir, tá bom? A partir das 7, encontro marcado com música e informação sempre aqui na nossa programação. Nas ondas da 94.5 em Cascavel, 90.1 em Foz do Iguaçu, também via internet. Te espero, tá bom? KTV FM, uma rádio diferente. Vem aí o Jornal da KTV, apresentação Eliane Mendonça e toda a equipe de jornalismo do Grupo KTV para te manter bem informado sempre. Você também pode baixar o aplicativo KTV. Procure aí KTV Live, disponível para iOS ou Android. Você tem acesso a todas as plataformas do grupo, a Rádio KTV FM, a KTV Canal 20.1, a Rádio União, enfim, ao Portal de Notícias, também a KTV FM de Foz. Tem lá no aplicativo uma infinidade de opções para você do grupo KTV, tá bom? Fica a dica, depois você me conta se você curtiu, se você gostou. Baixa aí, agora mesmo. E agora eu deixo a última. Mais uma vez, muito obrigada pelo carinho, pelas mensagens, pela sua companhia de sempre. Fico muito feliz em receber aqui as mensagens e uma ótima quarta-feira. Agora, Bee Gees, Wedding Day. Beijo grande e até amanhã. Bye, fui!

0: Olá, uma boa tarde para você. Sejam todos muito bem-vindos. O Grupo KTV de Comunicação agradece a sua companhia. Eu, Eliane Mendonça, fico contigo a partir de agora na TV, nas nossas FMs 94.5 em Cascavel e região e 90.1 em Foz do Iguaçu, além das nossas plataformas digitais. Acesse ktv.com. Quarta-feira, 12 de agosto. A BR-277 ficou ontem bloqueada por cerca de 6 horas após acidente que envolveu 2 caminhões que bateram de frente na região de Nova Laranjeiras. Durante o bloqueio, um grupo de indígenas, como de costume, saqueou a carga e entrou em confronto com a polícia. O David Souza está ao vivo, tem mais informações sobre essa situação. Ele traz agora mais detalhes sobre o que ocorreu lá em Laranjeiras, em Nova Laranjeiras. David Souza, uma boa tarde para você.
1: Oi, Eliane, boa tarde para você também, boa tarde a todos. Você vai se lembrar, não faz muito tempo, aqui mesmo no Jornal da KTV, nós fizemos uma reportagem, né, falando sobre esse problema dos saques de cargas que acontecem na região de Nova Laranjeiras. Mostramos a preocupação do setor de transporte, mostramos a preocupação das autoridades policiais, especialmente em uma entrevista feita com a Polícia Rodoviária Federal aqui de Cascavel. E falamos, né, que se algo não for feito, a situação continuaria. E aconteceu de novo. Ontem à tarde aconteceu um acidente, né? Por conta desse acidente, houve sim o bloqueio da rodovia BR-277, mas esse não foi o fator principal. O problema foi justamente, né, o confronto dos indígenas com policiais militares que estavam ali naquela região e que foram chamados para atender a ocorrência, porque um caminhão que estava carregando eletrodoméstico, geladeira, acabou tombando, né? E aí, imediatamente, iniciou o saque dessa carga. A Polícia Militar, nas imediações, interveio e, naquele momento, então, acabou sendo recebida com pedras. Pedras foram atiradas para cima dos policiais militares, para os socorristas que estavam por ali trabalhando, atendendo as vítimas. Também se tornou uma situação bem dramática, tensa e emergencial. Tiveram que se esconder, inclusive, né, dentro dos carros oficiais para não serem atingidos e interromper por alguns minutos os atendimentos que por ali eram realizados. Então, uma situação muito tensa que aconteceu ontem ali na região indígena de Nova Laranjeiras. O João Carlos Del Rios foi até lá, ele vai encontrar em detalhes, contar em detalhes para nós na reportagem que ele preparou.
2: Eram quase 10 da noite quando os caminhões acidentados foram retirados da pista, liberando o trânsito na BR-277, na região de Nova Laranjeiras. Mas antes, agentes da concessionária tiveram que limpar a pista, cheia de pedras usadas por indígenas, num confronto com policiais que passavam pelo local, pouco depois da batida frontal entre os dois caminhões. Um grupo de policiais seguia para Foz do Iguaçu e percebeu a movimentação dos indígenas saqueando as cargas dos caminhões acidentados. Vídeos enviados à KTV por motoristas que estavam na rodovia mostram o início da confusão.
3: Virou cenário de guerra aqui agora.
4: Manifestantes começaram a arremessar pedras, paus contra as equipes policiais quando foi necessário fazer o uso de instrumentos de menor potencial ofensivo ali para poder dispersar essa turba. Foi utilizado instrumentos de menor potencial ofensivo, munições de elastômero e granadas de gás lacrimogêneo para fazer essa dispersão.
2: A tensão durou várias horas, com os indígenas ameaçando colocar fogo nos veículos parados no congestionamento, assustando muitos caminhoneiros.
5: Eu consegui voltar de ré uns 500 metros, porque a situação ali foi complicada.
6: Assustou bastante?
5: Sim, parecia um filme de guerra.
6: Você chegou a ser ameaçado ou não?
5: Não, eles ameaçaram por fogo no caminhão.
6: Você está carregando
5: óleo vegetal.
6: Óleo vegetal.
5: Isso.
6: Quer dizer, é um perigo mesmo.
5: Sim.
6: Né?
5: Aqui é um lugar perigoso, né?
6: Uhum.
5: Então aqui precisa de segurança, alguma coisa tem que ser feita.
6: assustou, deu medo?
5: Imagina, corri pro caminhão, né? Uhum. Não dava para ficar aqui perto, não. O que mais me chamou a atenção foi o que aconteceu aí, né? Se invadiram os caminhões aí, teve esse acidente aí, botaram fogo em caminhão, arrebentaram um caminhão frigorífico, roubaram as mercadorias que tinham dentro. Uhum. E pedra para lá, pedra para cá e tiro de... né?
6: Não deu nem para ajudar o companheiro que estava preso nas ferragens.
5: Ah, não tinha como, né? Não tinha como. Eles invadiram com tudo, né? Uhum. Invadiram tudo ali e nós ficamos só olhando, não podia nem mexer, né?
2: A situação só melhorou com a chegada de reforço policial de Cascavel, Guarapuava, Nova Laranjeiras e Laranjeiras do Sul, além de equipes da Polícia Rodoviária Federal.
6: Por causa do confronto entre os indígenas e a polícia militar, a vítima do acidente, que ficou encarcerada em um dos caminhões, só foi retirada do local 4 horas depois. Sofreu ferimentos, mas segundo os socorristas, não corre risco de morte.
2: Um policial militar também ficou ferido durante o confronto e recebeu atendimento dos socorristas da concessionária. Com a presença forte da polícia, os indígenas voltaram para a aldeia e para a mata que cerca a região. O congestionamento passou de 10 quilômetros dos dois lados da rodovia.
4: Essa situação aqui, o objetivo principal era fazer a dispersão. Né? A resposta por parte da polícia foi concluída. Né? O pessoal foi dispersado aqui do local. Infelizmente tivemos um policial atingido por uma pedra, mas foi conduzido para o hospital e permanece fora de risco. A região já é bastante policiada, né? Tanto pela Polícia Militar quanto pela PRF e demais órgãos de segurança pública envolvidos aqui no município.
1: Para você ver, né, Eliane, a gente teve aí um policial atingido, né, pelas pedras, acabou se machucando, né, e foi levado, então, para atendimento. Mas a situação poderia ter sido muito mais grave, né, pela movimentação que tem na BR-277, naquela região, já é difícil de trafegar realmente, né, por conta da declividade, trecho aí de longas curvas também. Então, não é fácil, né? Curvas fechadas, inclusive. E aí, quando você tem uma movimentação dessa parada, automaticamente o número de pessoas ali acaba sendo maior. E dentro dessa concentração, outras pessoas, até os socorristas, poderiam ter sido atingidos. Nós temos, inclusive, aí vídeos que mostram o tamanho dessas pedras, né, que foram atiradas pelos indígenas contra os policiais, para atingir os policiais, mas que poderia ter pegado também em algum terceiro que estava trabalhando, estava atuando naquele momento para ajudar de alguma forma ou de outra, né? E depois tem uma outra imagem também que mostra o saque dessa carga, né? Logo depois ali da mureta de proteção da BR-277, na lateral da via, dá para ver muitas geladeiras que foram deixadas justamente quando a polícia militar chegou ao local e os indígenas saíram correndo. Tem geladeiras, inclusive, que foi possível verificar nessas imagens que já estão dentro de uma mata mais densa, né? Então, realmente, é uma situação muito preocupante que aconteceu ontem em Nova Laranjeiras. E o pior, não foi a primeira vez que isso aconteceu, não. Já tivemos hostilidade com policiais rodoviários federais que até evitam atuar em situações assim, né? Porque o número de indígenas automaticamente, rapidamente, ele cresce, né? Contra um número muito pequeno de policiais. Então, mais uma vez, em Nova Laranjeiras, uma situação tensa e drástica aconteceu ontem à tarde. Volto com você, Eliane.
0: Até quando, né? Até quando? A gente sempre registra, mostra isso aqui, né? E a gente faz a mesma pergunta. Até quando? A polícia fala sobre esse caso de confronto durante saque, a carga de caminhão da 277 em Nova Laranjeiras ontem, né? A Débora Evangelista acompanha e chega ao vivo aí com informações para a gente, complementares a respeito desse caso. Débora, uma boa tarde para você.
7: Oi, Eliane, boa tarde para você, boa tarde a todos que nos acompanham aqui no Jornal da KTV. Realmente movimentou muitos policiais. Ontem foram mais de 100 policiais entre Polícia Rodoviária Federal e Polícia Militar nessa ocorrência. E olha, o que a gente tem de informações, né? Você perguntou aí até quando. Esse já é o 11º, essa é a 11ª situação muito parecida nessa região, que já é historicamente, né, problemática com relação à invasão e saques por parte dos indígenas. Então, o policial rodoviário federal, o Kleber Furquim, que esteve na ocorrência, ele fala pra gente sobre esse local que é sempre, né, que sempre chama atenção e também precisa do deslocamento da polícia, mas a polícia sempre tem esse trabalho difícil, né, justamente por esse confronto aí com os indígenas. Vamos acompanhar o que ele disse.
8: A região historicamente aí crítica quanto a essa situação de saques, é sempre um enfrentamento violento. Infelizmente, esse ano a gente já chega ao 11º saque na região. Nos dias em que não há a presença de reforço de outras forças policiais com tropas de choque e tecnologia para fazer esse enfrentamento, nós não conseguimos dialogar com os índios, então a gente chegou já ao 11º saque esse ano. E graças à ação da PM em apoio a nossas equipes, houve sim, não foi consolidado esse saque.
7: Então, graças ao trabalho, né, esse trabalho conjunto da PRF e da Polícia Militar também, os indígenas não conseguiram finalizar o saque, mas causaram todo esse tumulto na rodovia. Inclusive, né, nós questionamos nessa entrevista coletiva, que acabou agora há pouco, né, quais são os procedimentos, porque como se trata de indígenas, é um crime federal, então é uma lei federal. O Furquim falou agora sobre essa responsabilização que agora entra a Polícia Federal, né, e a Polícia Civil nessas investigações. Acompanhe.
8: É uma situação histórica, a gente precisa da atuação dos demais órgãos para a responsabilização dos envolvidos. E é o que a gente vai fazer a partir de hoje. Agora cabe aos órgãos competentes a parte de investigação e responsabilização quanto a isso, né? Então é o que vai ser feito a partir de agora, subsidiar as demais polícias e os outros órgãos que nos demandarem quanto a informações que a gente tenha do local.
7: Bom, e durante essas horas ali na rodovia, tentando controlar a situação, várias viaturas foram apedrejadas, alguns policiais também ficaram feridos, foram 4 no total. O pessoal também do SIAT, da própria concessionária, que estavam ali dando apoio para a polícia, também tiveram alguns ferimentos. A polícia utilizou a todo momento, de acordo com o tenente-coronel de Vonzir, que é o comandante do 6º Batalhão, armamento não letal. Mas foi muito difícil esse trabalho, foram várias horas, como a gente acompanhou agora há pouco na reportagem. Mas o tenente-coronel, então, atualiza para a gente sobre esse trabalho de ontem e também como está a saúde desses policiais feridos. Vamos ouvir.
9: A princípio foi utilizado apenas equipamento não letal, munição de impacto controlado, chegou a acabar a munição das equipes que estavam, então vindo reforço, trazendo mais equipamento. Foi um embate bastante violento, e essas pessoas têm essa característica violenta. Aliás, nós temos um policial da Rotan que sofreu 12 pontos, foi suturado com 12 pontos, né, a Rotan ali de Laranjeiras. Mais 3 policiais feridos superficialmente, com pequenas lesões que não foram nada mais significativo. E as pessoas, como eu falei, enfermeira e o socorrista também com ferimentos leves.
7: Então, 4 policiais que ficaram feridos estão bem, né, todos eles com ferimentos leves, mas foi muito difícil, foi muito tenso esse trabalho. Foram várias viaturas aqui da região, não só do 6º Batalhão, mas de outras cidades também, totalizando aí cerca de 100 policiais nesse trabalho que durou quase 5 horas. Então, várias pessoas, né, a gente viu na reportagem que muitos motoristas foram pegos até de surpresa, porque não sabiam o que estava acontecendo naquele momento. Formou fila, obviamente, porque a rodovia foi fechada. E uma dessas pessoas que estava na rodovia e que, num primeiro momento, não entendiam o que estava acontecendo ali foi o deputado Márcio Pacheco. E eles conseguiram sair por um caminho alternativo. Ele deu um depoimento aqui para a KTV. Acompanhe.
10: Acho que foram 6 viaturas da Rony, ali da Rotan, que passaram por nós ali com sirenes ligadas, né? A gente não sabia o que estava acontecendo. E a gente parou. Depois descobrimos que era por causa de um acidente, mas vimos que ali ia demorar muito tempo para destravar o trânsito. Busquei ali uma rota alternativa, entramos ali por meio ali do, né, do, de uma estrada vicinal, de uma estrada rural ali. Desviamos por trás da área indígena ali, foram quilômetros ali por estrada rural, até que saímos aqui na frente, né? Tempo grande para conseguir fazer esse desvio também, saímos aqui na frente já depois do acidente.
7: Então, assim como o deputado estadual Márcio Pacheco, né, muitos motoristas também tiveram esse transtorno aí durante a viagem por causa desse confronto que tivemos ontem em Nova Laranjeiras. Eliane, então, essas são as atualizações, né, tanto da Polícia Rodoviária Federal quanto da Polícia Militar e agora trabalho de investigação para a Polícia Federal e para a Polícia Civil para responsabilização, né, das pessoas envolvidas. Eu até perguntei, dá para a gente ter uma noção de quantos indígenas estavam lá? Não tem como saber, porque muitos estavam escondidos no meio do mato e agora a polícia vai ter que identificar e responsabilizar esses criminosos, como disse o tenente-coronel. Não são apenas indígenas, mas criminosos também. E é o 11º, Eliane, alguma coisa precisa ser feita, né? Volto com você.
0: Com certeza, Débora, já passou da hora, né? Chega de ficar passando a mão na cabeça, porque são criminosos e não indígenas. É um trajeto ali que a gente faz nesse trecho de insegurança, incerteza, medo, independentemente, né, do horário, enfim, do dia que você passa ali. A gente sempre tem essa insegurança ao trafegar por esse trecho ali, em função de tudo isso que a gente sempre noticia aqui em relação aos índios. Tem que ser tomada uma providência. Não dá para toda uma população ser prejudicada, né, em função do ato de alguns, né, de meia dúzia aí. E olha, homem procurado internacionalmente por tráfico de drogas é preso em Foz do Iguaçu. Quem chega ao vivo aqui com mais informações sobre a operação na fronteira é o Renan Gouveia. Uma boa tarde, Renan. Quais são as informações que você tem daí?
11: Oi, Eliane, boa tarde para você, uma ótima tarde também a todos. Essa prisão, ela foi feita pela FICO, que envolve aí um braço direito da Polícia Federal, que não só realizou a prisão, mas também realizou a apreensão de alguns objetos relacionados a essa pessoa que foi investigada. O nome dela apareceu na lista da Interpol e a partir desse momento a Polícia Federal conseguiu fazer a localização aqui em Foz do Iguaçu dessa pessoa, em um condomínio de luxo. E o que chama a atenção também o que foi apreendido, que foram objetos de luxo. Nós estamos falando aí de um carro que ele, avaliado, pode chegar até 3 milhões de reais. Também foram apreendidos alguns relógios caros, de marcas, e também algumas pedras verdes, que tudo indicam aí que são esmeraldas. Elas podem variar aí de 0,2 gramas, podendo chegar até 50 mil reais. É um valor bastante significativo. O nome dessa pessoa entrou na lista da Interpol por conta de uma investigação lá no Paraguai. A suspeita é de envolvimento com tráfico de drogas e também a fabricação de drogas sintéticas. Inclusive, um imóvel foi utilizado, aí, de acordo com as investigações do Paraguai, em Cidade do Leste, para poder fazer a manipulação da droga sintética e fazer a distribuição aqui em território nacional. Então, a partir dessas investigações, o nome dessa pessoa entrou na lista vermelha da Interpol e que acabou resultando, portanto, na prisão dessa pessoa. Porém, a Polícia Federal acabou não informando a origem, né, a nacionalidade, na verdade, dessa pessoa, se é um paraguaio ou se é um brasileiro. Fato é que essa pessoa está presa neste momento na delegacia da Polícia Federal para poder prestar os devidos esclarecimentos com relação a essas acusações. Veliane, é com você.
0: Obrigada, Renan. Obrigada pelas suas informações. E olha, menos de 1% dos devedores de dívida ativa acertou as contas com o município de Cascavel. São multas de trânsito que podem virar dor de cabeça para os proprietários de veículos.
12: A Transitar começou no fim do ano passado o processo de inscrição dos devedores de multas de trânsito em dívida ativa e, em últimos casos, até a protesto. De dezembro de 2025 a julho deste ano, foram 12.449 inscritos no cadastro negativo do município, o que representa quase R$ 4,5 milhões de reais a receber. Na próxima lista, esse número terá alterações, porque 14 acertaram a conta e o município recebeu R$ 4.325,85, ou seja, 0,1% do total.
13: As pessoas que foram notificadas e autuadas, a partir do momento que eles recebem a notificação, eles têm um prazo deles para recurso, né, para ver se consegue, através desse recurso e requerimento, um deferimento ou não desse auto de infração que ele sofreu. Mas a partir do momento que ele não conseguiu deferimento sobre esse auto, a multa pode ser cobrada e, se acaso não, é lançada a cobrança, né? E ele tem um certo prazo para pagar, com desconto, né, de 20% a 40%, se for o caso, se tiver cadastrado a sua CNH no SNE, que é o Sistema de Notificação Eletrônica, ele tem esse prazo para pagar, com 20% a 40% de desconto, mas se assim ele não fizer, ele pode ter o seu nome inserido aí na dívida ativa, que é um dos procedimentos agora que a autarquia nossa de trânsito está realizando, que é essa cobrança.
12: Muitas vezes o proprietário do carro está com as contas em dia, nem uma dívida com financiamento ou cartão de crédito. Vai fazer um financiamento e se surpreende que o nome está negativado. Isso é fruto da dívida ativa gerada a partir de uma multa de trânsito.
13: Independe do valor. Às vezes pode ser R$100 ou até mesmo R$1.000. Se a pessoa deixou de pagar e o sistema impetrou esse sistema de cobrança e colocou ou comunicou do valor que ele deveria ter pago e não saldou, é colocado em dívida ativa e esse pequeno valor pode dar um problema para ele na compra de algum imóvel, alguma coisa nesse sentido.
12: Quando a multa é colocada em protesto, o cartório oferece prazo de 15 dias para o pagamento. Depois disso, a guia fica disponível pelo site do Detran ou da Transitar. A cada mês, a lista com os nomes dos devedores incluídos em dívida ativa é publicada no Diário Oficial de Cascavel, por meio do site da Prefeitura. As multas de radar são as maiores vilãs para o bolso dos condutores. Para saber se o seu nome foi incluído na dívida ativa do município por multas de trânsito, envie o WhatsApp para o número 99116-9837.
13: Para ver certinho qual seria a forma, o total de débitos que ele tem, ou até mesmo vir aqui na sede administrativa nossa da Transitar, falar com os nossos financeiros que estão atendendo essas pessoas que estão nessa situação, para que eles possam regularizar essa dívida e retirar o seu CPF ou seu CNPJ, que está ali bloqueado e que muitas vezes impede que essas pessoas possam ter uma situação de regularização do seu imóvel que ele está comprando, a compra de um automóvel, tudo bloqueado em virtude desse problema que ele consta dessa dívida.
0: Bem, hoje é Dia Internacional da Juventude. Por conta disso, o mutirão voltado à inserção dos jovens no mercado de trabalho foi realizado aqui em Cascavel. 15 empresas participaram da ação, que ofereceu centenas de vagas e também orientações para quem está em busca da primeira oportunidade.
14: Para quem ainda não tem experiência, conseguir o primeiro emprego pode parecer um desafio, mas a busca pela oportunidade começa cedo. Com 16 anos, o Kaique já chegou preparado na agência do trabalhador, com currículo em mãos e disposição para tentar.
15: Não estou buscando nada em específico, mas como que eu fiquei sabendo foi por conta da minha mãe mesmo que ela me contou. A entrevista foi tranquila, não fiquei muito ansioso, não fiquei muito nervoso.
14: A Kelly veio acompanhar o filho de 15 anos na busca por uma oportunidade. Apoio da família que faz toda a diferença.
16: Como é que está a expectativa para conseguir o primeiro emprego?
17: Ah, está bem alto. Eu vou vir aqui agora e depois fazer um currículo, né? Aí só vou precisar mandar, aí eu vou conseguir o trabalho.
18: Ele ter o dinheirinho dele, né, para comprar as coisinhas dele, já tá bom.
16: Já dá uma folga para a mãe, né?
18: E, nossa, já ajuda bastante.
14: Mais que entregar um currículo, quem participou também pôde entender como funciona o mercado de trabalho e o que as empresas procuram nos novos profissionais.
19: Ao todo, 15 empresas participaram deste mutirão aqui na Agência do Trabalhador em Cascavel, ofertando aproximadamente 260 oportunidades de trabalho. E por aqui já foram feitas entrevistas, encaminhamentos, cadastros e orientações gerais, especialmente para o jovem que está em busca da primeira oportunidade de trabalho.
14: Para os recrutadores, a falta de experiência não precisa ser uma barreira.
20: O mercado, assim, ele está em expansão, está procurando jovens. A gente vê a dificuldade que as empresas têm, tanto para vaga CLT, mas, assim, vamos dar oportunidade para os jovens, inserir eles no mercado de trabalho, dando essa primeira oportunidade. Então, a gente tem conversado um pouquinho com eles para conhecer um pouquinho melhor das empresas e, principalmente, para cadastrá-los e encaminhá-los eles a essas vagas que estão disponíveis no mercado.
14: E o que começa com uma busca por uma vaga pode se transformar na primeira experiência de uma carreira.
21: É o primeiro emprego dele e eu pretendo que Deus abençoe, que dê certo.
0: Tomara, né, que assim seja. E vamos acreditar também que o jovem possa aí aproveitar, né, esta primeira oportunidade. Vamos aproveitar e falar sobre o tempo nesta quarta-feira. Começou aí com algumas nuvens, né? Mas estável aqui em Cascavel. Pela manhã, temperatura ali na marca dos 16 graus. O sol abriu, aparece entre nuvens, com expectativa de que continue assim. Sem previsão de chuva para hoje, tá? A temperatura em Cascavel agora é de 22 graus, com imagens ao vivo da principal avenida aqui do município, a Avenida Brasil. Seguimos até Toledo, também tem nuvens no céu, mas não tem expectativa de chuva também para esta quarta-feira. Os termômetros marcam por lá 24 graus agora. E na fronteira, tempo mais aberto e a tarde promete ser ensolarada. Temperatura lá em Foz do Iguaçu, 23 graus nesse instante. Vem aqui pro telão comigo dar uma olhada nas imagens de satélite, porque olha só, tem sim nebulosidade aqui no estado do Paraná, porque hoje o tempo, né, ainda se mantém bem fechado em grande parte aí das cidades, mas diferente aí dos últimos dias, a previsão de chuva é muito pequena para hoje. Mas olha só, a expectativa é que hoje tenha aí uma elevação significativa das temperaturas. Isso porque o tempo já deve mudar novamente a partir de amanhã.
3: Amanhã o tempo fica mais instável, um cavado meteorológico avança pelo sul do Brasil e deixa o tempo mais instável em toda a metade sul paranaense, com possibilidade de chuva e trovoadas. Chuva e trovoadas que permanecem na sexta-feira nessa faixa do estado. Não que não vai chover no norte, mas as chuvas do norte do estado são bem mais localizadas do que na metade sul, que terá uma abrangência maior.
0: Tempo aberto mesmo, só que ó, no extremo sul, né, em Foz do Iguaçu, que a gente viu que estava um solzinho ali. O resto, tempo aí nublado, mas sem previsão de chuva para a maioria das cidades paranaenses. Temperatura de 25 graus em Foz do Iguaçu, com mínima de 18, Toledo mínima de 17, máxima de 25. 25 também é a máxima aqui em Cascavel, que começou lá com 16 graus. 26 é a máxima em Umuarama, mínima de 17. Londrina começou com 13, máxima de 25. Guarapuava começou com 11, máxima de 23. E na capital, Curitiba, começou com 9, máxima, então, de 21 graus. Nova Aurora, tempo nublado, temperatura máxima de 26. Campo Bonito também, o sol aparece entre muitas nuvens, começou com 15 graus, máxima de 25. Nova Santa Rosa, 17 a mínima, 26 a máxima. E Mercedes, mínima de 18 e máxima de 26 graus. Essa é a previsão do tempo, né, aqui para o estado do Paraná para esta quarta-feira. Reunião para atualizar o plano de contingência aí da Defesa Civil de Cascavel foi realizada, né, na manhã de hoje. O encontro teve a participação de vários segmentos da sociedade e serviu também para discutir ações de atendimento à população em casos aí de temporais, né, provocados principalmente pelo fenômeno El Niño.
21: Com a possibilidade de eventos climáticos extremos nos próximos meses, a Defesa Civil de Cascavel decidiu reunir vários segmentos da sociedade para falar sobre o plano de ação e contingência que está sendo desenvolvido ao longo do ano.
22: O plano de ação, ele é uma recomendação da Política de Defesa Civil Estadual. Todas as secretarias do município, principalmente aquelas que são mais envolvidas diretamente na resposta, poder colocar em prática os seus planos de ação preventivamente, né?
21: O objetivo é garantir ações imediatas em caso de necessidade, uma pronta resposta mais eficaz e efetiva para a população.
22: Teve um desastre, teve pessoas desabrigadas na cidade. Então a assistência social, ela que vai coordenar, a Defesa Civil vai juntamente com o território cidadão determinar qual que é o abrigo a ser utilizado. Mas a gestão desse abrigo lá dentro, o atendimento à população, ele não fica a cargo da Defesa Civil. A gente assume junto essa responsabilidade, mas a cada setor precisa agir.
21: Segundo o município, ações preventivas já têm sido feitas, como, por exemplo, a limpeza de bueiros e obras de galerias. Cascavel tem áreas de risco mapeadas, especialmente em situações de alagamentos. Granizo, vento forte.
22: Nós temos 77 pontos cadastrados dentro do plano de contingência. Alguns já foram solucionados pelo município, né? Mas eles continuam nessa área de atenção porque nós temos um polígono no entorno, né? Mas temos alguns pontos críticos, que é conhecido na Baixada do Canadá, na Baixada aqui da Neva, entre a Neva e a Tancredo Neves, e a Cuiabá para Vitória.
21: O Corpo de Bombeiros de Cascavel normalmente é um órgão bastante acionado em casos de eventos climáticos severos. Mas lembra que neste cenário, a Defesa Civil é o órgão mais competente.
2: O Corpo de Bombeiros atua também na resposta, né? Mas a resposta ninguém faz sozinho, né? A resposta, ela precisa ser integrada. A Defesa Civil Municipal, ela funciona como uma coordenação geral, como um comando unificado no momento do desastre.
21: Em temporais, o abastecimento de água também é um serviço bastante afetado.
5: O Sanepar está se estruturando a nível estadual para se preparar ações bem estruturadas para que, caso aconteça esse super El Niño, a gente tenha condições, nós tenhamos ações bem estruturadas para que o abastecimento de água, né, caso seja afetado, ele seja o mais rápido possível restabelecido.
21: A Defesa Civil de Cascavel esclarece que o encontro, incluindo com associações de moradores, não serve de alarde, mas para atualizar um plano de contingência que prevê ações de integração.
0: E mais uma vez, o Hemocentro de Cascavel faz um alerta para a falta de doadores de sangue. Mesmo com a mobilização aí após os últimos pedidos, né, os estoques ainda estão abaixo do ideal. E eu vou com a Isabela de Oliveira ao vivo, que tem mais informações, explica como fazer doação para quem tiver interesse em ajudar o Hemocentro de Cascavel. Isabela.
19: Olha, Eliane, basta procurar o Hemocentro aqui da cidade, inclusive fazer o agendamento pelo site e ter boas condições de saúde, estar aí dentro dos critérios e vai poder ajudar a salvar várias vidas. Olha só, o chamado de agora é principalmente para os doadores dos tipos sanguíneos O negativo, A negativo e O positivo. Então, se você possui um desses tipos sanguíneos, procure o Hemocentro e ajude também a salvar a vida. A gente já sabe, né? Normalmente no inverno tem uma queda nos estoques e desta vez não foi diferente, né? Há essa queda no número de doações e mesmo com essas últimas campanhas realizadas, muitos doadores compareceram, mas o nível do estoque ainda não foi estabilizado. Ainda não é o suficiente. O Hemocentro aqui ele atende 22 hospitais, tanto de Cascavel quanto da região, e por isso é fundamental manter, né, um nível ideal aí de estoques. Por isso está sendo feito esse chamado aos doadores de sangue. A gente lembra aqui no Jornal da KTV, né, aos interessados, quem que pode doar? A partir de 16 anos até 69 anos de idade, claro, né, os menores de idade precisam ter o acompanhamento dos pais, pesar mais de 50 quilos e também estar em boas condições de saúde. No dia de doar, né, no dia da coleta, é importante estar bem alimentado, bem hidratado. E a gente lembra, né, os homens podem fazer a doação de sangue 4 vezes ao ano, com intervalo aí de 2 meses, e as mulheres até 3 vezes por ano, né, com intervalo de 3 meses entre as coletas. Para quem tiver interesse, né, pode fazer o agendamento para fazer a doação de sangue pelo site emepar.pr.gov.br, conforme aparece aí na sua tela. Isabela de Oliveira para o Jornal da KTV.
0: E seguimos com imagens ao vivo da aduana em Foz do Iguaçu, bem movimentada nesta quarta-feira, porém com a fila não tão extensa, né? Temperatura de 23 graus lá em Foz do Iguaçu. E também imagens do aeroporto de Cascavel, por aqui 22 graus agora. Mais de 14 mil pessoas vão participar do desfile de 7 de setembro em Cascavel. O percurso vai ser pela Avenida Brasil, no trecho entre as ruas Pio XII e Barão do Cerro Azul, com o palanque principal na Catedral Nossa Senhora Aparecida. Neste ano, o início será às 8h30 da manhã. Entre os participantes estão a Rede Municipal de Ensino, entidades, secretarias e também ONGs, além de quase 200 carros e 8 animais. A estrutura do evento vai contar com arquibancadas, tendas, banheiros químicos, bebedouros e ainda pontos de apoio. Meio-dia 35 agora.
6: E você confere depois do intervalo. Brincadeira sobre bomba faz 4 passageiros serem retirados de avião em Foz do Iguaçu. E ainda, lançamento do novo Conecta Oportunidades é realizado na Agência do Trabalhador de Toledo. Eu volto já já.
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0: Jornal da KTV está de volta, meio-dia 38. Mais de 700 militares de 6 países estão em Foz do Iguaçu para treinamento. Essa atividade segue até a próxima semana e deve preparar as forças para atuar de forma integrada em missões de paz e também aumentar, né, a coordenação entre os países. Bem, quem explica melhor é Renan Gouveia, que chega ao vivo aqui.
27: Pois é, Eliane, vamos usar esse momento para poder falar sobre paz, a bandeira branca. Essa é a proposta que é realmente oferecida dentro do Batalhão do Exército aqui em Foz do Iguaçu, que neste momento está reunindo aí 700 militares. Aí nós estamos falando aí das forças do Exército, da Aeronáutica e da Marinha, não só do Brasil, mas também de 6 países diferentes. Esses países são os países que são da comunidade que falam a língua portuguesa. São 6 países no total. Relembrando aqui rapidamente, nós estamos falando, obviamente, de Portugal, o nosso Brasil, também tem Angola, também tem a Guiné e também tem ali o Timor-Leste, que falam, e também Moçambique, tá? Que falam ali o português. Então, eles estão ali usando, né, a língua, todo mundo entrando em acordo em um cenário fictício que está mostrando um cenário de guerra, mas a missão deles é entrarem ali e pregarem, fazerem a paz ali, reinar naquele cenário caótico que a gente acaba encontrando em várias regiões aqui do planeta. E lembrando que Foz do Iguaçu, na verdade, somente este ano acabou recebendo 2 vezes representantes da ONU, justamente para fazer essa preparação, um credenciamento para os militares saírem daqui da fronteira e também atuarem em diversas regiões do mundo, trazendo essa responsabilidade da paz. E neste momento, 67 brasileiros também já estão espalhados pelo mundo com essa missão, em um cenário hostil, mas levando a mensagem de paz. Essas são as informações. Renan Gouveia para o Jornal da KTV.
7: Adolescente de 17 anos fica ferido em acidente entre moto e carro na tarde de ontem, no bairro Belmonte, em Cascavel. Veículo seguia pela rua Tadeu Ferreira, enquanto motocicleta trafegava pela rua Cecília Paes. No cruzamento, eles bateram. Adolescente que estava na motocicleta sofreu fratura e foi atendido pelo SIAT e encaminhado para o hospital. Jovem fica ferido em batida na PR-182 entre Toledo e Palotina. Durante tentativa de ultrapassagem em trecho de curva, motorista do carro perdeu o controle da direção e bateu em árvore. Com o impacto, o motor do veículo foi arrancado. Automóvel rodou sobre a pista e atingiu lateral dianteira de um caminhão. Jovem foi atendido pelo Corpo de Bombeiros e encaminhado à UPA de Toledo. Caminhão carregado com chapas de madeira desce de ré e atinge veículo no cruzamento das ruas Vitória e Souza Naves, no centro de Cascavel. Cinta que prendia carga teria arrebentado. Com peso, o caminhão desceu e sistema de freios não conseguiu segurar. Casal que estava no veículo atingido foi avaliado pelo SAMU. Câmera de monitoramento flagra momento em que carro é atingido por caminhonete no centro de Cascavel. Automóvel seguia pela rua Paraná, quando foi atingido na lateral pela caminhonete que trafegava pela rua Marechal Deodoro, onde há sinalização de pare obrigatória. Após a batida, carro foi projetado contra outro veículo que estava estacionado. Carro pega fogo na rua São Paulo, no centro de Cascavel. Veículo estava parado no acostamento quando as chamas atingiram a parte dianteira na região do motor. Corpo de bombeiros foi acionado para controlar as chamas. As causas do incêndio não foram informadas.
0: E seguimos com imagens ao vivo de Londrina, onde a KTV é sintonizada no canal 28.1. Por lá, 22 graus agora. E também imagens do Trevo Guarujá, aqui em Cascavel, 22 graus agora. E Cascavel prepara pavimentação em 18 trechos de 8 bairros aqui da cidade. Os projetos foram concluídos pelo Instituto de Planejamento e o investimento estimado é de quase 10 milhões de reais. Ao todo, vão ser quase aí 3 mil metros de extensão e mais de 27 mil metros quadrados de área pavimentada. Os locais previstos são nos bairros Canadá, Brasília, Brás Madeira, Cancele, São Cristóvão, Floresta e Interlagos, além do Distrito Industrial. Agora, 12:43.
6: Depois do intervalo, mais de 700 militares de 6 países participam de treinamento em Foz do Iguaçu. E ainda, em Cascavel, nova licitação do Território Verde está prevista para os próximos 15 dias. Eu volto já já.
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17: De volta com o Jornal da KTV, meio-dia 46. Mãe denuncia maus tratos contra a filha autista em escola municipal de Cascavel. Eu retorno com a Débora Evangelista, que explica melhor essa situação, que, no mínimo, revoltante, Débora.
18: É, Eliane, porque essa criança, ela tem o diagnóstico do transtorno do espectro autista nível 1, a escola tem conhecimento, porém, ontem, quando essa menina de 7 anos chegou em casa, ela estava com uma crise muito forte e ela mesma relatou para a mãe, porque ela conversa normalmente, o nível é 1, ela consegue frequentar o ensino regular na Escola Municipal Maria Neres, lá no Jardim União. Então, ela disse para a mãe que a professora tinha proibido ela de ir ao banheiro e que tinha sido puxada pelo braço. Inclusive, no relato da mãe, que a gente vai ouvir já já, a criança, ela conta que a criança já voltou para casa com fezes na roupa, porque foi proibida de ir ao banheiro. Vamos ouvir, então, o que a mãe conta sobre essa criança que estuda na rede municipal de Cascavel, na Escola Maria Neres.
19: Professora, não deixa eles ir no banheiro, ela chegou em casa com fezes nas roupas, reclama de dor na bexiga, reclama de crise de ansiedade, dor de cabeça. Ontem ela chegou em casa vomitando muito, que eu fui parar na UPA com ela, e com muita crise. E assim, já conversei com a escola conversou com a professora, e ontem a professora pegou ela pelo braço no banheiro e levou para a sala. Então, assim, são coisas que estão acontecendo ali que a gente precisa de uma resposta. Porque não tem como eu mandar minha filha para a escola e ela chegar em casa todo dia com esse tipo de situação. Porque ela é uma criança muito inteligente. Por mais ela sendo autista, ela consegue fazer tudo sozinha. Só que ela precisa de alguém.

0: Segundo a nota, ponderou que, em razão dessa sensibilidade, a criança pode ter percebido a abordagem de forma mais intensa. Ainda assim, o relato está sendo tratado com a devida atenção pela secretaria. Quanto à situação mencionada da aluna ter retornado para casa com fezes na roupa, a mãe esclareceu que o episódio ocorreu no ano passado e também, como medida de acompanhamento, a instituição de ensino foi orientada a realizar o encaminhamento da ficha de referência ao núcleo psicossocial da Secretaria Municipal de Educação e também à unidade de saúde de referência para fortalecer a rede de proteção e garantir que a criança seja assistida de maneira integral, considerando as necessidades educacionais e de saúde. Então, esse é o posicionamento da Secretaria de Educação, Eliane, e a gente, né, claro, dá o espaço aqui para todos. Mas é uma criança, né, que tem o transtorno do espectro autista, a equipe tem que estar preparada para atendê-la, né, e minimamente permitir que essa criança vá ao banheiro, né? É uma necessidade básica. Volto com você.
1: Obrigada, Débora. Na verdade, a gente sempre é relatado, né, muitas vezes a respeito da sobrecarga do professor, das atitudes dos pais em relação ao professor, mas a gente também precisa começar a discutir essa relação de professor e aluno. Esse respeito também precisa ser, né, mútuo, recíproco, porque não pode se exigir apenas o respeito de um lado, né, tem que ser dos dois. E a criança também precisa ser respeitada e os direitos dela. Vamos direto até a redação do portal KTV.com. Alexandre Oliveira traz todas as informações, os destaques, o que tem movimentado aí o portal KTV.com. Ali, boa tarde para você.
2: Oi, Eliane, boa tarde. Boa tarde para vocês aí que estão ligados com a gente. Morreu o homem de 44 anos que manteve o casal de idosos refém por 15 horas lá em Londrina. Ele teve uma parada cardiorrespiratória depois da intervenção policial com uma arma de eletrochoque. Aconteceu já na madrugada, tudo começou na manhã de ontem. A gente acompanhou esse caso durante o dia todo, né? Ele teve uma crise e brigou com a família, que mora no mesmo prédio. Então, ele invadiu, né, este outro imóvel onde morava e onde mora, né, os vizinhos, e os manteve em cárcere até o desfecho nesta madrugada. Os detalhes estão lá no KTV.com. Agora, olha essa outra situação. Uma brincadeira, né, sobre uma suposta bomba fez com que 4 passageiros fossem retirados de um avião no aeroporto de Foz do Iguaçu. Esse caso aconteceu durante o embarque. A comissária fez aquela abordagem, né, pediu que uma caixa de som fosse retirada da cabine, porque era grande demais, né, e o bagageiro já estava lotado. Um dos passageiros ajudou a funcionária a retirar o equipamento dali e, segundo a Polícia Federal, fez um comentário sobre a possibilidade de haver uma bomba dentro da caixa. A comissária, então, avisou o comandante, que acionou a Polícia Federal, e os 4 passageiros, 2 casais que estavam viajando juntos, foram retirados da aeronave e levados para a delegacia para prestar esclarecimentos. Após as oitivas, fizeram um termo de comunicação falsa, né, por comunicação falsa de um crime. A Polícia Federal também realizou uma avaliação de risco na aeronave. Só depois dos procedimentos todos de segurança é que o voo foi liberado. E uma ação rápida de 2 policiais ajudou a salvar a vida de uma bebê de 10 meses. Esse caso aconteceu em Juranda. A criança ficou engasgada, estava sem sinais de respiração. Os policiais Alan Sardi e o Jorge Andrade estavam fazendo um patrulhamento rotina pela cidade quando perceberam, então, esse carro com pisca-alerta ligado. A família pediu ajuda, disse que essa bebê estava precisando de atendimento, né? A viatura, então, abriu o caminho para que o carro chegasse o mais rápido possível no hospital. Tem imagens que mostram, né, quando eles chegam no hospital, o policial já está fazendo aquelas manobras de desengasgo, né, da criança. Pouco depois, ela reagiu, voltou a respirar, começou a chorar. A equipe médica assumiu o atendimento e a bebê foi encaminhada para uma avaliação, mas está tudo bem. Quem quiser ver ou rever, acesse o KTV.com. Alexandre Oliveira para o Jornal da KTV.
1: Obrigada, Ali. Obrigada pelas suas informações. E nova licitação do Território Verde em Cascavel está prevista para os próximos 15 dias. O processo havia sido, né, suspenso no mês de junho e teve que passar por revisão. David Souza retorna aqui no Jornal da KTV com mais informações, então, a respeito dessa nova licitação do Território Verde. David.
3: Só lembrando todo mundo, né, que o Território Verde é um projeto de requalificação do Lago Municipal de Cascavel e seu entorno, né? Então, ele vai ser desenvolvido em 3 etapas, sendo que a primeira etapa vai ter um investimento aí superior a 15 milhões de

0: de reais. Inclusive, né, na primeira licitação que foi lançada pelo município de Cascavel, ela deu fracassada porque nenhuma empresa se interessou em realizar a requalificação aqui ao entorno do Lago Municipal de Cascavel com esse valor. O edital tinha sido lançado com 15 milhões e 400 mil reais aproximadamente. Então, ele teve que voltar e foi para uma revisão, foi para o Instituto de Planejamento aqui de Cascavel para elaborar, então, um novo orçamento. E aí, a realização de um novo edital. A resposta que nós tivemos da Prefeitura de Cascavel é a seguinte, Eliane, sobre essa nova licitação. Você está vendo a nota que nós vamos colocar aí agora nesse momento, dizendo que a Secretaria de Meio Ambiente informa que recebeu do IPC, o Instituto de Planejamento de Cascavel, o projeto e a revisão do orçamento do Território Verde. Então, neste momento, a SEMA está finalizando a documentação necessária para a abertura de uma nova licitação. A previsão é de que o processo seja encaminhado para a licitação nos próximos 15 dias. Então, pelas informações que nós temos, em duas semanas, essa documentação deverá ser concluída e, então, vai para que a gente possa ter uma nova licitação, possivelmente, inclusive, né, com o valor alterado, né, já que pelas informações que nós temos, a licitação inicial deu fracassada porque nenhuma empresa se interessou em fazer a requalificação aqui do Lago Municipal de Cascavel por 15 milhões e 400 mil reais. Eu volto com você, Eliane.
1: Operação investiga a organização suspeita de fabricar, falsificar e vender clandestinamente medicamentos em Foz do Iguaçu. Cerca de 20 policiais participaram do cumprimento aí de mandados de busca e apreensão. Eu vou ao vivo com Renan Gouveia, que tem mais informações para a gente a respeito dessa situação. Renan.
2: Eliane, foi uma investigação com pontapé inicial da Polícia Civil do Distrito Federal, com respingo aqui na região da fronteira. E por conta dessas investigações, a justiça autorizou 45 mandados de prisão preventiva, 50 mandados de busca e apreensão e também o bloqueio de 32 milhões de reais que, teoricamente, pertencem, né, a essas pessoas investigadas. A investigação lá do Distrito Federal acaba apontando aí com relação à fabricação, à falsificação e à distribuição de anabolizantes, medicamentos, inclusive para emagrecimento e também outras substâncias controladas, oferecendo um risco aí muito grande à saúde pública. E por conta dessas investigações, também tem aqui a falsificação também desses produtos, né? O início de tudo isso. E aí a Polícia Civil daqui de Foz do Iguaçu foi acionada. 20 policiais civis participaram dessa operação, contando também com o apoio da Guarda Municipal daqui de Foz do Iguaçu. Com relação da operação que foi realizada aqui em Foz do Iguaçu, nós conversamos com o delegado Geraldo Evangelista, que ele trouxe aí um panorama do que foi feito aqui na região da fronteira. Vamos ouvi-lo.
3: Em Foz do Iguaçu, foram então cumpridos 6 endereços onde diligências de busca e apreensão foram realizadas e que resultaram na prisão de 5 pessoas. Na cidade de Santa Teresinha, também cumpriram um mandado de busca e apreensão e um mandado de prisão de uma pessoa. Além disso, no Paraguai, outras 2 pessoas acabaram sendo presas, conforme diligências realizadas pela Polícia Nacional. Ao todo, resultado dessa operação, em um dos alvos foi encontrado um revólver com munições, em outro alvo também uma espingarda calibre 12 e outro revólver, além de uma elevada quantia de dinheiro em espécie que está sendo contabilizada e que resultou também na apreensão de aparelhos celulares, laptops, notebooks, documentos de armazenamento.
2: Bom, então, contabilizando aqui só na região da fronteira, 8 pessoas foram presas por conta dessa investigação lá do Distrito Federal. Viu, Eliane? É com você.
1: E lançado em Toledo, um novo Conecta Oportunidades. O programa substitui o qualificado, né, e amplia aí a proposta com cursos, mapeamento das demandas e também divulgação diária de vagas.
4: Enquanto o programa anterior tinha foco na educação profissional, a nova fase concentra esforços na qualificação e na conexão direta com as vagas disponíveis. Estudos recentes mostram que a maioria das vagas é efetiva e mais da metade não exige experiência. A ideia é identificar quem está procurando emprego, entender o perfil dessas pessoas e destinar para a empresa compatível.
5: O Conecta Oportunidades, ele se trata dessa conexão entre a vaga de emprego, entre as pessoas que estão dentro de um programa social e também da qualificação profissional. Nós temos um BI interativo que demonstra isso. Nós então pegamos a informação da vaga, vemos a necessidade, quem não tem essa qualificação profissional, a gente encaminha para fazer essa qualificação, esses cursos que foram escolhidos junto com as empresas, junto com o Conselho do Trabalho. Então ele tem uma grande necessidade no momento hoje em Toledo.
4: Mais do que divulgar vagas, o programa pretende criar uma ponte entre quem precisa trabalhar e quem precisa contratar. E para isso, a iniciativa reúne a Agência do Trabalhador de Toledo, a Assistência Social e diversas instituições de ensino, que passam a atuar de forma integrada na oferta da qualificação e no encaminhamento dos trabalhadores. A nova fase também amplia o público atendido. Jovens e adultos poderão participar das ações, inclusive adolescentes que cumprem medidas socioeducativas com acesso à formação e à inserção no mercado de trabalho. Com o crescimento de Toledo, a demanda por mão de obra também aumenta, o que fortalece a economia e ajuda o município a crescer de forma cada vez mais estruturada.
6: Esse trabalho da nossa Secretaria de Desenvolvimento Econômico, da nossa Agência do Trabalhador, juntamente com a nossa Secretaria de Assistência Social, com a nossa Secretaria de Desenvolvimento Humano, Secretaria da Mulher, eles buscam essa inserção no mercado de trabalho, mas através, principalmente, de uma melhor qualificação para que a gente tenha realmente pessoas que atendam as vagas oferecidas.
1: Tá aí, então, em Toledo, Conecta Oportunidades, cheio, né, de oportunidades para você. Tá bom? É só procurar pelo serviço. Por hoje é isso, então, gente. Em nome de toda a equipe de jornalismo aqui da KTV, eu agradeço a sua companhia. Amanhã, ao meio-dia, nos encontramos por aqui, tá? Enquanto isso, acesse o portal ktv.com para informação em tempo real. 17h tem Entre Nós, coladinho ali Jorge Guirado, chega no comando do EPC, atualiza todas as informações desta quarta para você. E agora nós saímos aqui do estúdio 1, vamos direto até o estúdio 4.
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8: KTV FM, 1h01. Ótima tarde para você, agora 13h01. Tudo bem aí? Tudo certo? Tudo legal? Começando aqui na programação, mais um Estação KTV. Dessa quarta-feira, 12 de agosto de 2026. Por aqui seu amigo William Henrique te fazendo companhia. Vamos juntos até às 6h. Começando bem, trazendo o Nazaré Games. Ótima tarde para você.

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8: Ótima tarde para você, 1h36. Seguimos com mais músicas, com mais sucesso. E claro, você segue ligado junto com a gente por aqui na programação. Bruno Mars.

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1: Ótima tarde para você. Vamos aqui trazendo as nossas informações. Na programação KTV, temperatura de 25 graus. Olha, prisões em Foz do Iguaçu e no Paraguai marcaram uma operação nacional contra um grupo suspeito de fabricar, falsificar e comercializar clandestinamente anabolizantes, medicamentos, substâncias controladas e termogênicos adulterados nesta quarta-feira. Na região de Foz do Iguaçu, 5 pessoas foram presas por determinação judicial, sendo uma delas por prisão preventiva e 4 prisões temporárias. Durante o cumprimento dos mandatos, outras 2 pessoas foram presas em flagrante com armas de fogo e munições. Segundo a polícia, elas já tinham mandados de prisão expedidos no âmbito da investigação. Olha, 2 carros e uma motocicleta se envolveram em uma batida na tarde de hoje no bairro Neve, em Cascavel. O acidente aconteceu entre as ruas Marechal Floriano e Plínio Salgado. Envolveu um Peugeot 207, um Peugeot 208 e uma Fan 160. Segundo informações apuradas do local, o Peugeot 207 seguia pela rua Plínio Salgado, que havia preferencial. Logo após, trafegava um motociclista. A condutora do Peugeot 208 relatou que estava parada na sinalização de parada obrigatória na rua Marechal Floriano, aguardando para acessar o cruzamento, quando o Peugeot 207 iniciou uma conversão à direita para entrar na Marechal Floriano. O motociclista teria tentado ultrapassar o automóvel. Neste momento, aconteceu a primeira colisão. Com a batida, o motociclista caiu e foi projetado contra o Peugeot 208, que permanecia parado no cruzamento. Dessa forma, os 3 veículos acabaram envolvidos no acidente. As circunstâncias exatas da ocorrência deverão ser apuradas. Mais notícias, acesse o portal ktv.com. A gente volta com informações em uma hora para você.
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1: Ótima tarde pra você ligado junto com a gente aqui na programação. Tá tudo bem aí? Tudo certo? Tudo legal? KTV FM. Quer que você esteja tudo de bom pra você. Agora tem Alexia Gimelove.

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3: A TV FM o tempo todo com você, 2h37. A gente segue com mais músicas, com mais sucesso aqui na nossa programação. Você segue ligado junto com a gente.
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3: Quero que você esteja tudo de bom pra você. Bob Marley, One Love.

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1: Ótima tarde para você, vamos aqui com as nossas informações. Na programação, temperatura de 26 graus. Olha, o Hemocentro de Cascavel reforçou o pedido por doadores de sangue, principalmente dos tipos O negativo, A negativo e O positivo. Mesmo após as últimas campanhas de mobilização, os estoques ainda estão abaixo do nível considerado ideal. A unidade atende 22 hospitais de Cascavel e região, por isso, manutenção dos estoques é fundamental para garantir, né, o atendimento aos pacientes que precisam de transfusões. Né, o agendamento pode ser feito pelo site emepar.pr.gov.br. Para você ser doador, né, você deve ter entre 16 e 69 anos, peso superior a 50 quilos. Menores de idade precisam estar acompanhados pelos pais ou responsáveis. Olha, uma carreta saiu da pista e atingiu árvores, uma cerca e um poste na manhã dessa quarta-feira na PR-496, em Terra Roxa, no oeste do estado. O acidente aconteceu por volta das 9h40, no quilômetro 71.2 da rodovia. Segundo o batalhão da Polícia Rodoviária, um Iveco Stralis com placas de Jardim Alegre tracionava dois semi-reboques random e seguia em sentido entroncamento da BR-272 para Terra Roxa. Ao chegar no trecho, o motorista perdeu o controle do conjunto que saiu da pista pelo lado direito e acabou atingindo árvores, uma cerca e postes existentes às margens da rodovia. Caminhoneiro de 40 anos não ficou ferido. A polícia esteve no local para atender a ocorrência. As circunstâncias que fizeram o veículo sair da pista não foram informadas. Mais notícias, é só você acessar o portal ktv.com. A gente volta com informações e notícias para você em uma hora.
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6: 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KTV FM o tempo todo com você. 3 horas e 5 minutos. A gente segue com mais músicas, com mais sucessos nessa tarde. E claro, você segue ligado junto com a gente por aqui na nossa programação. Benson Bond.

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6: 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KTV FM o tempo todo com você. Ótima tarde. Tudo bem aí? Como é que tá sendo a sua tarde, a sua quarta-feira?
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6: Chegando Cidade Negra, Uerê.

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2: Ótima tarde para você. Vamos aqui com as nossas informações na programação. Temperatura neste momento na casa dos 25 graus. Olha, uma mulher de 38 anos admitiu à Polícia Civil que inventou ter sido vítima de roubo, sequestro e cárcere privado em Francisco Beltrão, no sudoeste do Paraná. Segundo pela Polícia Civil, ela alegou que criou a história por vergonha de contar aos familiares o que realmente havia acontecido. A mulher afirmou que inventou a ocorrência porque não queria revelar aos familiares onde havia passado a noite. Diante da confissão, a Polícia Civil instaurou procedimento para apurar em tese o crime de comunicação falsa e crime de contravenção. A Polícia Civil destacou que ocorrências falsas provocam mobilização de policiais e recursos públicos que poderiam ser utilizados no atendimento de casos reais. Após a conclusão do procedimento, o caso será encaminhado para o Poder Judiciário. E olha, uma captação de múltiplos órgãos foi realizada na madrugada desta quarta-feira no Hospital Bom Jesus, em Toledo. A doação foi autorizada pela família de uma paciente que, após confirmação da morte encefálica durante o procedimento, equipes multidisciplinar realizou a captação do fígado, dos dois rins e das duas córneas. Por causa do tempo necessário para a preservação dos órgãos, uma operação logística foi organizada pela Central Estadual de Transplantes. Uma aeronave decolou de Curitiba com destino a Toledo para buscar o fígado e os rins que foram transportados para a capital paranaense. Os órgãos serão destinados aos receptores compatíveis que aguardam na fila de transplantes. O profissional também destacou que os familiares, além dos familiares autorizarem a doação, em um momento de luto e de impacto que o gesto pode representar para pacientes que aguardam por um transplante. Segundo o enfermeiro-chefe Itamar, a rapidez entre a captação e o transplante é fundamental. O órgão, como o fígado, possui uma janela de poucas horas para que todo o processo seja realizado dentro das condições necessárias. Mais notícias, acesse o portal ktv.com. A gente volta com informações por aqui na programação em uma hora.
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2: Ótima tarde para você, quarta-feira, 12 de agosto de 2026, por aqui William Henrique te fazendo companhia. Tina Turner abrindo mais uma hora de sucessos por aqui. Ótima tarde.

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7: Ótima tarde para você ligado junto com a gente por aqui na nossa programação. KTV FM. Onde quer que você esteja, tudo de bom para você. Obrigado pela sua audiência, pela sua sintonia. Tony Braxton.

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1: Ótima tarde para você. Vamos aqui com as nossas informações na programação. Olha, a Prefeitura de Cascavel publicará nesta quinta-feira no Diário Oficial a convocação de 90 candidatos aprovados em concursos públicos para preenchimento de vagas em diversas secretarias que vão reforçar o serviço público. A maioria, 50, é para a educação, incluindo professores e agentes de apoio. As convocações referem-se aos editais 365-2022, 092-2024, 297-2024, 222-2024, 104-2023, 92-2024 e 277-2025 e são destinadas à rechamada de candidatos e à reposição de vagas no quadro de servidores do município. As vagas, né, completas estão no nosso portal ktv.com. E olha, um homem de 30 anos foi preso nesta quarta-feira investigado por uma tentativa de homicídio que teria começado após uma briga entre duas crianças em uma escola infantil em Almirante Tamandaré, na região metropolitana de Curitiba. O crime aconteceu em 10 de julho. Segundo o delegado da Polícia Civil, Wesley Melo, o conflito entre as crianças provocou um desentendimento entre os familiares. A discussão começou nas proximidades da instituição de ensino e continuou em via pública. Durante a confusão, o investigado, que era irmão de uma das mães envolvidas, teria se aproximado de uma mulher da outra família e desferido um golpe de faca no pescoço dela. A vítima foi socorrida por pessoas que estavam no local e encaminhada para atendimento médico. A polícia reuniu elementos durante a investigação e solicitou a prisão do suspeito. O mandato foi expedido pela primeira vara criminal de Almirante Tamandaré. Durante as buscas, os investigadores descobriram que o homem estava trabalhando em uma obra no bairro São Francisco, em Curitiba. Os policiais foram até o endereço e cumpriram a ordem judicial. Após os procedimentos na delegacia, o investigado foi encaminhado ao sistema penitenciário. Mais notícias, acesse o portal ktv.com. A gente volta com informações e notícias para você às 18 horas no programa EPC.
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9: Ótima tarde para você, 5 horas 8 minutos agora. Reta final do nosso programa por aqui. TVFM. Espero que você esteja ótima tarde de quarta, abrindo nossa última hora nacional. Tem Cássia Eller.

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8: KTV FM 5h32. Reta final do nosso programa por aqui. Já já chega o programa EPC.

FM o tempo todo com você, 5h54, com essas e outras a gente vai ficando por aqui, deixando um grande abraço para você, grande beijo no seu coração e claro, convidando você para continuar junto com a gente. Na sequência, chega por aqui o programa EPC, a gente volta a se falar amanhã na programação, um beijo grande, cuide-se, fique com Deus e até mais, tchau, tchau.

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1: Olá, olá para você ligado na tela da KTV, para você ligado na KTV FM. Estamos chegando com o nosso EPC. Hoje é quarta-feira, 12 de agosto, 23 graus em Cascavel. Olá, Luizinho, tudo certo?
2: Tô tranquilo, Jorge. Algumas pessoas não estão tão tranquilas como eu, mas eu tô tranquilo, graças a Deus, tá tudo certo. Não sou candidato a nada.
1: Que bom.
2: Entendeu? Quem é candidato tem que se preocupar de explicar para a população alguns enriquecimentos, outros explicar o porquê não fez quando esteve lá. E também tem aqueles que explica e muito bem relembra a população do que fez e até hoje salva vidas, Jorge.
1: Que bom. Olha de nossas câmeras, veja lá a nossa câmera lá de Foz do Iguaçu, do Foz Executive Center, onde está a nossa CBN, a KTV. Fazendo uma panorâmica lá por Foz, aquele ali é um antigo hotel internacional. E aquele prédio bonito ali. A nossa câmera que mostra a Avenida Carlos Gomes e lá ao fundo a rua, a Avenida Rio da Paz. E a nossa ponte Ayrton Senna de Guaíra, que está com polêmicas, né? Alguns pescadores que circulam por baixo ali com barcos, mandando vídeos aí, informando da rachadura das colunas. A gente vai falar sobre isso. E essas são algumas das câmeras que nós temos no nosso ktv.com. É só acessar lá.
2: Você vai informar isso durante o programa?
1: Creio que sim, Luiz.
2: É, se desligar o ar, porque se não desligar, nós vamos morrer antes do final do programa hoje. Hoje tá bravo aqui, hein?
1: Tá bom.
2: Frio, frio.
1: Nós começamos nosso EPC falando com o Hemocentro de Cascavel, busca doadores de sangue. A Isabela vai contar aqui.
3: Jorge, o chamado é principalmente para os doadores dos tipos sanguíneos O negativo, O positivo e A negativo, que são justamente os que estão em falta, né, com baixa no estoque aqui do Hemocentro de Cascavel. A gente sabe, né, que no período de inverno as doações já reduzem e neste ano também não foi diferente. E mesmo com as últimas mobilizações e campanhas realizadas pelo Hemocentro, o nível do estoque não chegou a regularizar. Isso acontece, né, porque a demanda também é alta, né, às vezes de acidentados ou mesmo pessoas com condições de saúde, com algumas patologias que necessitam aí de doação de sangue. Afinal, o Hemocentro aqui de Cascavel atende 22 hospitais, tanto da cidade quanto da região. Por isso, é fundamental e é importante, né, manter os estoques regulares, em alta, para poder atender quem eventualmente precisar, ou mesmo aqueles, né, que precisam regularmente da doação de sangue. Então a gente lembra que além de possuir um desses tipos sanguíneos, né, O negativo, A negativo e O positivo, para ser doador pode ter entre 16 e 69 anos de idade, pesar mais de 50 quilos e estar em boas condições de saúde. Claro, bem alimentado e bem hidratado no dia da doação. Quem tiver interesse pode fazer o agendamento da coleta pelo site mepar.pr.gov.br. E a gente aproveita para fazer esse convite, né, aos doadores de sangue ou também para quem pela primeira vez quer ter interesse em ajudar a salvar vidas. Eu volto com vocês aí no estúdio. Jorge.
1: Obrigado, Isabela.
2: Trabalho bonito esse doação de sangue, né, Jorge? Não tem valor, não tem preço, não tem cifras, não tem nada, né? Sangue. A pessoa vai lá e doa de coração e salva vidas. E isso é um trabalho que é executado para a humanidade, salvando a humanidade, né?
1: Seis países enviam militares para Foz do Iguaçu para melhorar atuações de missões de paz. Renan, conta aí pra gente.
4: Bom, Jorge, 700 militares estão neste momento aqui em Foz do Iguaçu e também para os próximos dias com a missão de pregar realmente a paz, inclusive dentro do batalhão do exército daqui da fronteira. Existe um cenário fictício em que realmente existe um cenário de guerra, mas esses militares, eles têm a responsabilidade de fazer ações de paz ali dentro. É um treinamento muito importante. E esses 700 militares, eles não são apenas brasileiros, tá? Não fazem parte apenas do Exército, da Marinha e da Aeronáutica do Brasil. São 700 militares dos países da comunidade que falam a língua portuguesa. Aí nós estamos falando de 6 países diferentes. Só para a gente relembrar aí esses países, obviamente Portugal, o nosso Brasil, que falam, esses dois países falam português. Também nós temos a Angola, a Guiné Equatorial, Moçambique e também Timor-Leste. Esses 6 países falam português e juntos estão unindo essa única tão bonita, né, o português, para poder trocar as experiências e fazer uma missão de paz assertiva. Lembrando que Foz do Iguaçu já tem esse olhar aí do cenário internacional, principalmente da ONU, da Organização das Nações Unidas. Já é a segunda vez que vem para cá para poder capacitar os militares daqui da fronteira para atuarem em várias regiões do planeta onde exista, onde tem essa necessidade de paz. Inclusive, neste momento, existem 67 brasileiros que já estão espalhados pelo mundo em cenário hostil, mas eles estão lá pregando a paz. É com você, Jorge.
1: Obrigado, Renan. Olha, acidente com 3 caminhões registrado na 163 vindo do Oeste. O Del Rios está lá ao vivo e tem mais detalhes. Diga lá, Del Rios.
5: Oi, Jorge. Pois é, mais um acidente aqui na nossa região, dessa vez aqui na 163, no centro da cidade de Lindoeste. São 3 caminhões envolvidos, 2 deles paraguaios. Olha só, um acabou de sair daqui, já está sendo levado pelo guincho, é o que sofreu maiores estragos, mas a gente tem um outro aqui, por exemplo, que se perdeu na pista e acabou acertando esse poste. Esse lado aqui da rua, né, da rua principal, que também é a rodovia, está sem energia neste momento, exatamente por causa desse acidente. Esse caminhão, na verdade, foi empurrado pelo outro que já saiu daqui e acabou batendo num caminhão que está mais à frente também, e além de acertar o poste. A gente tem imagens de câmeras de segurança que mostram exatamente o momento. O terceiro caminhão, na verdade, que já foi levado, estava sem freios aparentemente. Não conseguiu parar em uma lombada, acabou acertando este outro aqui que foi empurrado para cima do poste. Esse aqui também empurrou o primeiro caminhão, né, e acabou então travando toda essa rua aqui, toda essa avenida, a pista da 163 que vai sentido a Capitão Leônidas Marques. Aqui atrás tinha um carro estacionado, mas o carro não teve muitos problemas. Sofreu um amassado, porque um pedaço de concreto do poste acabou caindo em cima dele. O carro, aliás, é do dono aqui dessa panificadora, né? Mas a família dele já levou o carro embora sem problemas nenhum. O problema agora é retirar toda a carga deste caminhão paraguaio, caminhão que estava carregado com soja. O baú lá atrás abriu, né? Na verdade, a carreta abriu. A soja caiu no asfalto. Neste momento, um outro caminhão da mesma empresa já está aqui para receber essa soja que está no asfalto e levar embora, então, para que o caminhão que está abatido possa ser retirado. Segundo informações que a gente recebeu, apenas uma pessoa ficou ferida levemente. Era uma mulher que estava acompanhando o motorista deste caminhão aqui. Ela foi levada para atendimento médico, não corre risco de morte e não é um ferimento muito grave. Foi mais um susto mesmo. Daqui a pouco, né, se eles conseguirem limpar a pista e retirar esses caminhões daqui, tudo volta ao normal aqui em Lindoeste. Por enquanto, essa pista aqui está bloqueada. Quem vem de Cascavel para Lindoeste, hora que chega na entrada da cidade, tem que fazer um desvio. Vai demorar um pouquinho. O problema vai ser esse pessoal aqui que está sem energia até a troca deste poste, mudarem os cabos mais uma vez. Então vai demorar um pouquinho. Provavelmente o pessoal vai ter que ficar usando gerador aqui por um bom tempo, durante toda essa noite. Volto com vocês aí no estúdio.
1: Obrigado, Del Rios. E que coisa, né? Eu estava olhando a imagem ali. Que sorte daqueles que estavam ali na esquina, né?
2: Estavam indo, deveriam estar indo na panificadora, né?
1: É, e tem ali o pessoal antes, esses daí, olha só. A sorte deles é que o caminhão, porque tinha um que estava sentado ali.
2: E a mulher com o nenenzinho no colo ali, ó.
1: Que sorte. Que bom, né? O homem lá em cima estava olhando e cuidando aí. Mas que triste, né? E pelas cores, né? Da mesma empresa, né? Pelo tipo ali. Não dá para vacilar hoje no trânsito, não. Até onde você fica. Você não pode ficar dando bobeira em calçada, né? Porque o que tem acontecido de acidente, que o carro, o caminhão vai para a calçada, olha aí, indo oeste. Obrigado, Del Rios. Qualquer outra informação, Del Rios entra de lá para a gente aqui. A gente vai fazer um rapidíssimo intervalo e já voltamos. Olha a imagem do nosso trevo Cataratas, lá do alto da Destro Macro Atacado, o do nosso João Destro. Está mostrando aí o trânsito enroscado. A entrada lá da 369. Não chega, não consegue entrar. Eita, nós. Já voltamos aqui.
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1: Voltamos com o nosso EPC. Você tem mais aí de Foz do Iguaçu, da Ponte da Amizade, DBR-277. Movimento intenso, hein? Olha aí. Intenso movimento, tanto para ir quanto para voltar. Foz e a nossa divisa com o Paraguai. O nosso caríssimo Gordo, lá do Morumbi, está pedindo para divulgar aqui que o retiro de cura e libertação na paróquia Santa Rita, 15 e 16 de agosto, sábado, domingo, R$60. Vão ter lá os pregadores, o Anderson Zucconelli, o Éder Tortelli e o Teótocos. Então, é só você, com o ministério 15 de 4 a 12 anos, né? Salvação, retiro de cura e libertação, paróquia Santa Rita, nesse sábado e domingo. O Gordo está mandando aqui. Começa às 7 horas da manhã com café. Olha aí, que bom. Ô Luizinho, outra coisa que eu falo aqui, a Giovanna Arnold, que é filha do nosso querido Vitor, ela reside em Marseille, na França, ó, ela registrou o eclipse que aconteceu hoje, ó. Que legal, né? Ela mandou aí o vídeo, ó, lá do eclipse, né? É, o eclipse hoje foi bem destacado no mundo aí, né? Todo mundo falando do eclipse. E mandou aí pro Vitor, o Vitor compartilhou aqui com a gente. Obrigado, Vitor. É, você já curtiu o eclipse, Luizinho?
2: Eu curti o eclipse e também já curti a carne que o Vitor assa, viu?
1: É.
2: Uhum.
1: O assunto é o eclipse, não é?
2: É, já curti, já curti.
1: Aqui, a telespectadora reclamou de árvores e a dona Olga Tchá gentilmente respondeu aqui que fizeram avaliação, constataram que não há risco para a rede elétrica, está tendo proximidades apenas com a fiação, ela recomenda o corte, tem que pedir ali um protocolo para fazer a poda, o setor de arborização na Rua Barão do Rio Branco, 940. Já encaminhei lá para a telespectadora. Agradeço a dona Olga Tchá pela gentileza da resposta. E ela mandou também uma outra que nós enviamos para ela lá, que houve a multa aí. Ontem carcaram a multa lá, ó, na quadra 3 do lote 1. 8h44 da manhã, meteram uma multa lá para o cidadão, né?
2: Mas também...
1: E essa demanda aqui, ela respondeu, obrigado, dona Olga, pela gentileza da resposta e também de atender aí, né, a situação. Outra coisa que eu te falo, Luizinho, que está tendo uma polêmica muito grande com isso aqui, ó, várias pessoas mandaram, o Carlos Baraldi é um, vários mandaram aí, ó, que os pescadores
13: que tá
1: viram aí, ó,
13: ponte,
1: essa basta rachadura ser, aí lá na Ponte Guaíra. Daí a nossa produção foi checar. Lá e foi dito o seguinte, a Via Campo esclarece que a estrutura mencionada corresponde às camisas metálicas utilizadas durante o processo construtivo da ponte. Esses elementos atuam como forma para confinamento do concreto e não representam qualquer risco estrutural. A concessionária ressalta que todas as obras de arte especiais do trecho sob responsabilidade foram inspecionadas por equipe técnica especializada e reforça que não há qualquer risco estrutural que proceda, que... não há qualquer risco troque que comprometa a segurança da ponte ou quem trafega pelo local, tá bom? Então,
2: Tocante.
1: Isso é bom, né, Luizinho? Olha lá,
2: bom.
1: A ponte aí, ó, né? Para tá feita a resposta. Muita gente mandou esse vídeo aí, né? A gente tem que tomar um certo cuidado quando distribui esses vídeos, né? Porque, né, tem que se informar.
2: Mas é,
1: né?
2: Que é bom porque daí também já avisa o resto da população, Jorge, que tá, não tem problema, né?
1: Isso.
2: E uma outra parte é um vídeo informativo.
1: Ajuda, né?
2: Ajuda.
1: O outro aqui, o Márcio Souza mandou aqui, ó, a situação que nós mandamos ele para do barreiro que tinha lá na rua. Ó, foi feito o cliente, esclarecido, resolvido, ó, lavar de noite, ó, olha, 9 da noite. E aí o telespectador que reclamou, que é o Décio Campau, ele respondeu, passando para agradecer a equipe da Sanepar, que ontem à noite fizeram a limpeza da rua do Esmeralda. Obrigado pela ajuda. Que isso. E é isso que é importante, né, Luizinho?
2: Sim.
1: Reclamou, registrou onde e registrou também que foi atendido, né?
2: E...
1: O pessoal foi lá. Da mesma forma, o Tiago, lá da Copel, que mandou aqui que irá encaminhar para poda, para ver o que é necessário, tá? Também da queixa. Obrigado, Tiago, também da Copel, pela gentileza da resposta. Outra demanda aqui, o Zorek, mandamos para ele uma demanda lá da Carlos de Carvalho, esquina com a Paraná, é uma pessoa cega, o lugar, a Lucy mandou, o Zorek, presidente, vou solicitar a análise da equipe de engenharia da Transitária e Secretaria de Obras. Também agradeço, Zorek, pela pronta resposta aqui e por atender, né? E eu digo para você, Luiz, que em Cascavel, a Agência do Trabalhador faz mutirão para inserção de jovens no mercado de trabalho. A Isabela vai contar aí.
3: E olha, Jorge, o que a gente viu por aqui foram muitos jovens. alguns acompanhados dos pais, interessados em conquistar a primeira oportunidade de trabalho.
13: Para quem ainda não tem experiência, conseguir o primeiro emprego pode parecer um desafio, mas a busca pela oportunidade começa cedo. Com 16 anos, o Kaique já chegou preparado na agência do trabalhador, com currículo em mãos e disposição para tentar.
14: Não estou buscando nada em específico, mas o que minha mãe, como que eu fiquei sabendo, foi por conta da minha mãe mesmo que ela me contou. A entrevista foi tranquila, não fiquei muito ansioso, não fiquei muito nervoso.
13: A Kelly veio acompanhar o filho de 15 anos na busca por uma oportunidade. Apoio da família que faz toda a diferença.
3: Como é que está a expectativa para conseguir o primeiro emprego?
15: Está bem alto. Eu vou vir aqui agora, depois fazer um currículo, né? Aí só vou precisar mandar, aí eu vou conseguir o trabalho.
16: Ele ter o dinheirinho dele, né, pra comprar as coisinhas dele, já tá bom.
3: Já dá uma folga pra mãe, né?
16: E, nossa, já ajuda bastante.
13: Mais que entregar um currículo, quem participou também pôde entender como funciona o mercado de trabalho e o que as empresas procuram nos novos profissionais.
3: Ao todo, 15 empresas participaram deste mutirão aqui na Agência do Trabalhador em Cascavel, ofertando aproximadamente 260 oportunidades de trabalho. E por aqui já foram feitas entrevistas, encaminhamentos, cadastros e orientações gerais, especialmente para o jovem que está em busca da primeira oportunidade de trabalho.
13: Para os recrutadores, a falta de experiência não precisa ser uma barreira.
17: O mercado, assim, ele está em expansão, está procurando jovens. A gente vê a dificuldade que as empresas têm, tanto para vaga CLT, mas, assim, vamos dar oportunidade para os jovens, inserir eles no mercado de trabalho, dando essa primeira oportunidade. Então, a gente tem conversado um pouquinho com eles para conhecer um pouquinho melhor das empresas e, principalmente, para cadastrá-los e encaminhá-los eles a essas vagas que estão disponíveis no mercado.
13: E o que começa com uma busca por uma vaga pode se transformar na primeira experiência de uma carreira.
18: É o primeiro emprego dele e eu pretendo que Deus abençoe, que dê certo.
1: Olha, Luizinho, importante, né?
2: Importantíssimo, Jorge. Hein? E esse primeiro emprego é importante porque o jovem faz uma opção para ver o que é melhor para ele desenvolver uma profissão futura, né, Jorge? Então, o primeiro emprego vai dando norte para esses jovens que estão ingressando na área de trabalho.
1: Olha, o programa do Cine de Toledo busca aproximar trabalhadores de oportunidades de emprego também. O Jardel vai contar aqui.
19: É isso, Jorge. Na manhã desta quarta-feira, o Cine aqui de Toledo lançou o projeto Conecta Oportunidades, que visa criar uma conexão entre quem precisa trabalhar e quem precisa contratar. Encontrar um emprego pode ser o primeiro passo para mudar a realidade de uma família. Mas em um mercado cada vez mais exigente, estar preparado também passou a fazer diferença. As empresas mudam, novas funções surgem e os profissionais precisam acompanhar esse ritmo. Nesse cenário, a formação deixa de ser apenas um diferencial no currículo e passa a ser uma ferramenta para quem busca se manter no mercado e construir novas possibilidades de carreira.
20: O Conecta Oportunidades, ele se trata dessa conexão entre a vaga de emprego, entre as pessoas que estão dentro de um programa social e também da qualificação profissional. Nós temos um BI interativo que demonstra isso. Nós, então, pegamos a informação da vaga, vemos a necessidade, quem não tem essa qualificação profissional, a gente encaminha para fazer essa qualificação, esses cursos que foram escolhidos junto com as empresas, junto com o Conselho do Trabalho. Então, ele tem uma grande necessidade no momento hoje de Toledo. E essa qualificação faz com que as pessoas possam ter uma outra perspectiva.
19: O Conecta Oportunidades substitui o TOO qualificado, mas amplia a proposta. Enquanto o programa anterior tinha foco na educação profissional, a nova fase concentra esforços na qualificação e na conexão direta com as vagas disponíveis. Estudos recentes mostram que a maioria das vagas é efetiva e mais da metade não exige experiência. A ideia é identificar quem está procurando emprego, entender o perfil dessas pessoas e destinar para a empresa compatível. Mais do que divulgar vagas, o programa pretende criar uma ponte entre quem precisa trabalhar e quem precisa contratar. E para isso, a iniciativa reúne a Agência do Trabalhador de Toledo, a Assistência Social e diversas instituições de ensino, que passam a atuar de forma integrada na oferta da qualificação e no encaminhamento dos trabalhadores. A nova fase também amplia o público atendido. Jovens e adultos poderão participar das ações, inclusive adolescentes que cumprem medidas socioeducativas com acesso à formação e à inserção no mercado de trabalho. Com o crescimento de Toledo, a demanda por mão de obra também aumenta, o que fortalece a economia e ajuda o município a crescer de forma cada vez mais estruturada.
0: Esse trabalho da nossa Secretaria de Desenvolvimento Econômico, da nossa Agência do Trabalhador, juntamente com a nossa Secretaria de Assistência Social, com a nossa Secretaria de Desenvolvimento Humano, Secretaria da Mulher, eles buscam essa inserção no mercado de trabalho, mas através, principalmente, de uma melhor qualificação para que a gente tenha realmente pessoas que atendam às vagas oferecidas.
1: Que dia é o quê, Luizinho?
2: Esqueci. Não. Importante,
1: as
2: sim.
1: As orações do gordo é sábado e domingo.
2: Ah.
1: 7:30 da manhã com o café.
2: Com o café da manhã?
1: É.
2: Ah, tá.
1: Esse negócio do trabalho, é muito tempo eu não via falar do cine, você falou aqui fora do ar, é verdade.
2: É verdade.
1: A gente não ouvia mais falar mesmo, né?
2: O cine. É. E tá aí bastante gente, conhecido o órgão lá, né?
1: Tá ligado. Luizinho, queria pedir licença para mandar uma saudação ao caríssimo Edson Moraes, o nosso brode, o Gary Gary, um dos maiores do nosso meio aqui de Cascavel, do Oeste do Paraná, com certeza, né? Eu posso falar do Edson Moraes, porque eu passei pelo menos 23 anos da minha vida escrevendo textos, pensando na voz dele, né? Textos tanto de institucionais da TV como de chamadas de programa, de jogo de futebol e tudo. Pensava na voz do Edson Moraes para escrever, para o Edson gravar, né? O Edson está passando um perrenguezinho aí de saúde, mas, viu, brode? Estamos aqui na torcida, nas orações, para você superar essa aí. Não se entrega, companheiro. Firme e forte aí. E nós vamos dizer aqui que após revisão do projeto, licitação do território verde deve ser feita nos próximos dias em Cascavel. Ô David, diga lá.
21: Jorge, no final do mês de junho, a gente teve a seguinte situação com o projeto do território verde aqui de Cascavel. Foi para a licitação, mas ela deu fracassada porque nenhuma empresa se interessou em participar da licitação. Lembrando que o teto era 15 milhões e 400 mil reais. Esse era o orçamento, né, que a Prefeitura de Cascavel tinha então separado para a fase 1 do território verde. O que, que é o território verde? Aqui ao entorno do Lago Municipal de Cascavel vai ser feita uma requalificação, uma remodelagem aqui do Lago Municipal de Cascavel. Lembrando que a licença, inclusive, já foi emitida no ano passado pelo Instituto de Água e Terra, que é o IAT. No entanto, né, como essa licitação ela deu fracassada, precisou voltar para o IPC para que o IPC fizesse, então, a revisão, inclusive orçamentária, desse processo. Então, você está vendo aí, nesse momento, a nota que foi encaminhada pela Secretaria Municipal de Meio Ambiente, informando, né, que recebeu do IPC o projeto e a revisão orçamentária do território verde. Então, neste momento, a SEMA está finalizando a documentação necessária para a abertura de uma nova licitação. A previsão é de que o processo seja encaminhado para a licitação nos próximos 15 dias. Então, essa informação atual que nós temos da SEMA aqui de Cascavel, que nos próximos 15 dias deve concluir essa documentação para daí reencaminhar novamente esse edital de licitação. Certamente, nós teremos um valor bem acima dos 15 milhões e 400 mil reais para atrair empresas interessadas. Eu volto com vocês aí do estúdio.
1: Obrigado, David. Ô, Luizinho, o seu João Vieser está me falando aqui que dia 5 de setembro o Yara Country Club de Toledo vai tremer os ritmistas. Olha aí, o grupo vai tocar de novo. Eles que tanto animaram aí nos anos 70, Toledo e várias festas da região aí. Mesas limitadas, 4 cadeiras, R$300. E vai ser lá no Yara Country Club. Vai ter o lançamento de um livro. Muito legal, hein? Traje esporte fino e músicos
2: sabadão
1: originais.
2: Vai funcionar então, o sabadão.
1: Que legal, né? Vamos lá. Todos em Toledo aí. Obrigado, senhor João, pela mensagem aqui. E outra festa aqui é o primeiro Festival do Risoto neste sábado lá na paróquia Santa Luzia, né? A partir das 7 da noite, tem que levar talheres, legal. E outro evento aqui é o evento do Rotary, roda aí, ó, sábado.
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1: Do Rotary, é do Cobras do Asfalto. É que o Alfeu sempre pede pelo Rotary, eu confundi aqui. É do Cobras do Asfalto. E aqui também, esse aqui é dia 22, o Golden Memories, lá no Clube Comercial, pra você curtir lá o DJ, o DeLuca, o DJ, o Nilson Gobi e o DJ Joe Lima. Vale a pena, só musicão, hein? Ó, a obra do Ecopark da região norte de Cascavel entra na reta final. O Leandro vai contar aí pra nós.
4: Jorge, faltam poucas coisas, né? Ele está praticamente pronto, mas a população já utiliza, desde a pista de caminhada até o parquinho infantil.
5: A Camila mora no Florais do Paraná, loteamento que fica entre os bairros Floresta e Lago Azul. No novo espaço de lazer da região norte, ela leva a filha Gabriela, de 8 anos, para andar de bicicleta, longe do perigo das ruas.
6: Daí eu tinha que estar andando com ela na rua, né? E correndo risco, que passa carros, passa van, inclusive tem uma linha de ônibus também que passa na frente da minha casa. E aqui a gente fica mais tranquila, né, de ver as crianças aqui. Um lugar apropriado, né, para bicicleta, para vir andar de patinete.
5: É claro que a Gabriela gostou da ideia de, por enquanto, ter a pista só para ela.
4: Por que você gosta de vir aqui?
23: Porque tem parquinho, né, é muito provável para andar de bicicleta kids.
4: É mais tranquilo para te andar de bicicleta?
23: Uhum.
5: Claro que às vezes nem tão dela assim. Tem gente que aproveita, enquanto o Ecoparque não está totalmente entregue à população, para cortar caminho. Mas outros respeitam e citam os benefícios do parque linear para a região norte.
24: Isso aqui dá um valor enorme para o bairro, para nossas residências, inclusive, né? Isso aqui é coisa que demorou a acontecer, mas veio, né?
4: A obra chegou a ficar parada por mais de 2 anos. Aí foi retomada, a expectativa era de ter sido concluída no mês de março deste ano, mas foi pedido um aditivo de prazo para os meses de julho e agosto. Mas parece que agora está bem perto do fim.
5: 130 mil metros quadrados de área. Além da pista de caminhada e ciclovia, o local tem academia ao ar livre, sanitários, parque infantil, campo de futebol, iluminação em LED e câmeras de segurança. Investimento que ultrapassa 12 milhões de reais. O projeto contempla ruas importantes do bairro, como a Pombo Correio, Sócrates e a Avenida das Torres. As máquinas no canteiro de obras e a necessidade de alguns ajustes indicam que o Ecoparque não está 100% concluído. Mas quem usa espera que depois da inauguração a população tenha zelo pelo espaço público.
6: Só zelar agora, né? Cuidar com carinho para as crianças aproveitar por uns bons anos, né?
24: Tem gente que fala, né, que as pessoas vão destruir, mas eu sou positivo, né? Eu acho assim que a gente tem que cuidar e ajudar a cuidar, né? Falar, você vê uma pessoa destruindo, vir conversar, né? Ver para que está fazendo isso e tal, né? Porque é uma coisa nossa, né? Nosso uso, já estamos usando, né?
2: Consciente, né?
1: Tem que cuidar.
2: Consciente.
1: O povo não cuida, né, Luizinho?
2: Não.
1: Ô, Luizinho, o João Henrique Claro tá falando aqui. Jorge, estou cansado de colocar reciclado para coleta e levar a bolsa embora. Não dá mais. É um Gol Prato com carretinha no Guarujá. Toda semana. E aí, como é que faz? O que acontece?
2: Não acontece nada.
1: Tem que anotar a placa e denunciar, né?
2: Denunciar.
1: É a única coisa que pode fazer. Outra coisa que a está mandando a Laura, ela mandou aqui uma foto com os cachorros aí. Um cachorro e os filhotes. Tudo bem, uma situação aqui no bairro Jardim Pinheiro, em que uma cachorra está na rua com vários filhotes, estão ficando expostos na rua e estamos tentando encontrar alguém que possa ajudar com resgate, depois com lar temporário. Conhece alguém, algum projeto? Conhece, Luizinho?
2: Não.
1: Eu só
2: não tem.
1: Conheço
2: eu
1: quem
2: é
1: se elege a base de falar dos cachorros, mas que trata e cuida depois. Eu não conheço. Ninguém.
2: Não tem como.
1: É. Então,
2: tem.
1: Manda para SEMA aqui, Luizinho?
2: Você é, veja o que faz com os cachorros. Vai deixar, senão vai ser mais cachorro de rua.
1: Vamos fazer um intervalo. Enquanto isso, vou incomodar a dona Olga Tchai e peço desculpa antecipado, porque eu acho que é aí na SEMA, mas vamos mandar aí. Olha a imagem, Luizinho, de Toledo, do alto edifício Amaranto, do nosso querido Beto Almeyer. É bonito Toledo do prédio do Beto, hein? E Londres, Londrina, do alto da torre da KTV, 28.1 é o canal. A gente já volta aí. Esse final de mês.
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0: Voltamos com o nosso EPC. Você tem mais do alto da torre da GTV, onde você tem a melhor internet por fibra ótica em Cascavel, 3220-4000. Mostrando ali o nosso centro esportivo Ciro Nardi e ao fundo a nossa área militar, 15ª Brigada, o 33 Batalhão, 15º Belog. E a nossa câmera ali que mostra o trevo Guarujá, absolutamente tranquilo.
1: Mas nem que coisa, hein?
0: Incômodo, nenhum movimento assim. Ô, Luizinho, vamos lá no portal saber da Alexandra quais são as notícias de Galari.
2: Oi, Jorge, boa noite. Boa noite para quem está com a gente no EPC. Vou começar com essa imagem dessa moto que foi apreendida lá em Maringá. Nem dá para acreditar, mas essa moto estava rodando. Foi a Guarda Municipal que mandou essa imagem para a gente e mostra aí esta motocicleta praticamente sem carenagem, não tinha placa. Aliás, não tinha muita coisa, né? Muito menos condição aí de estar circulando pelas ruas de Maringá. A polícia, então, estava fazendo a guarda nessa abordagem quando parou esse motociclista. Inclusive, tem a foto dele, né? Uma foto que foi divulgada, mostra o motociclista sendo abordado, estava circulando, sim, ele estava em cima da moto ali, dirigindo. A Guarda Municipal, então, falou para a gente o quê? Que essa motocicleta, ela teve baixa definitiva. Baixa definitiva é quando o veículo não tem mais condições, nem finalidade para a circulação, já está encerrado, né, o processo junto a um órgão de trânsito, no caso, não pode voltar a circular. Foi mais uma vez recolhida e levada aí para o pátio do Detran. É um pátio aí que seja conveniado, né? Agora a gente vai para uma notícia de Jataizinho, onde a polícia está procurando o homem, né, que apareceu no vídeo furtando gasolina, 25 litros, um galão de gasolina, que é usado para fazer resgate, né? Um grupo de resgate e salvamento voluntário que deixa esse barco estacionado na rua. E durante a noite, o cidadão foi lá, né? Percebeu que tinha alguma coisa fácil para ser levada ali e levou, então, a gasolina desses voluntários que trabalham ali já Jataizinho, então ficaram sem gasolina. Tem o vídeo do ladrão e a polícia pede ajuda, então, para identificar e quem puder denunciar. Outra notícia, ela é da região norte do estado, esse de Londrina. Uma jovem que estava sendo mantida em cárcere privado lá em Tocantins, em Palmas. A família, né, paranaense de Londrina, recebeu a informação que essa menina estava em cárcere pelo namorado, não podia fazer contato com a família. A informação que a gente tem é o seguinte: ela em algum momento conseguiu pegar o celular do namorado, porque o dela foi quebrado. Ela avisou a família, então, que estava sendo feita refém por esse rapaz de 18 anos e que precisava de ajuda. Logo depois, ela apagou todas as mensagens. A polícia militar, então, do Tocantins foi até esse imóvel, conseguiu conversar com a jovem e ela disse que há meses vinha tentando voltar para casa, mas não podia, porque era ameaçada. Como que ela conheceu esse jovem? Como que ela foi parar em Tocantins? Porque ela conheceu esse rapaz por um jogo online, o Roblox, e foi parar lá no Tocantins. Então, olha a situação dessa menina, há meses ali sendo agredida, sendo violentada, muito longe de casa. E por último, aquela situação que a gente falava ontem aqui, de Londrina, aquele casal de idosos feito reféns lá na zona sul de Londrina, pelo vizinho. Inclusive, o vizinho teve uma crise, teve um surto, saiu do apartamento dele depois de brigar com a família, invadiu a casa desses idosos. Somente passava, né, já era de madrugada, quando a gente recebeu a informação da polícia militar que o BOPE precisou agir. Tem imagens, inclusive, que mostram aí esses militares extremamente treinados, né, desceram ali, percebendo que ele não cedia, ele continuava fazendo ameaças dentro desse imóvel, invadiu o imóvel, entrou. E eles precisaram usar um taser, né? Aquela arma que faz dispositivo ali para mobilizar esse cidadão. E, infelizmente, ele teve uma parada cardiorrespiratória, não resistiu. E esse homem, então, morreu. O casal de idosos foi resgatado. Essa ação aí que durou pelo menos 15 horas, né, de negociação, o casal de idosos feito reféns, apesar do trauma, eles Ele está tudo bem com os idosos, né, Jorge? Essa situação que aconteceu em Londrina aí durante todo o dia de ontem.
1: Teaser.
0: É, levou uns vários, né, tiros de taser e acabou tendo
1: uma parada.
0: Infarto, né? Uma parada
1: cardíaca. Sim, mas procurou, né, Jorge? É.
0: E aquele de Jataizinho, o cara roubou combustível de um barco de voluntários
1: que auxilia no salvamento das pessoas.
0: Pode, o que um cara desse tem na cabeça?
1: Meu.
0: Um abraço para você de Jataizinho, que acompanha nós aqui no 28.1. Eu ia muito lá em Jataizinho.
1: Ia?
0: Jataizinho divisa ali com o rio Tibagi. E eu ia lá no Clube de Campo do Café, nem sei se existe mais, mas era ali. Ia lá, era o...
1: É, faz anos, né, Jorge?
0: Faz tempo.
1: Faz.
0: Era o clube que...
1: Quase um século já. Quase um século.
0: Quando eu era guri. Ia lá pescar, jogar bola, ia lá pescar com o capeta na ilha, ali na ilha do Tibagi.
1: Isso era século passado, Jorge.
0: Também, Luizinho.
1: É.
0: O Luizinho, o caso é o seguinte, o Claudemir Peterson, ele está reclamando aqui, que faz um ano que ele pediu dois bueiros no canteiro central na rua Itaipu, em frente ao número 429, que não desentupiram ainda, mas ele pergunta se está funcionando. O que a gente já falou aqui um dia, que o que é?
1: Só tem um caminhão.
0: E o caminhão está quebrado.
1: E o caminhão, não, agora consertaram.
0: É.
1: Mas é um bueiro por dia. O jeito que está entupido esses bueiros aqui de Cascavel, Jorge.
0: Tinha 8 mil, né?
1: Hã?
0: Tinha 8 mil, né?
1: Ah, não lembro.
0: Uma vez o falador falou isso. É, o falador também,
1: coitado. Mas tá chegando um caminhão novo.
0: O falador também paga o pato, né? Ontem eu encaminhei pro falador uma reclamação daquela marginal que vai pro aeroporto, ali na frente do posto do Zini. Ali é um buraqueiro danado.
1: É.
0: Né? Daí o falador falou, calma, faz 4 anos que tá assim, nós agora estamos arrumando do lado de lá, depois nós vamos arrumar o lado de cá. Tá. É que tudo que acontecia nesses últimos 4 anos tá caindo agora, né?
1: E tá estourando nessa gestão. E muitas coisas é da gestão passada que não fez.
0: Mas essa gestão é a continuação da gestão passada, não é?
1: Também, mas o vice nunca manda, Jorge.
0: É só para saber.
1: Hein?
0: O Luizinho, a imagem de Londrina ali, eu estou vendo aqui uma matéria da Folha de Londrina de hoje que eu até me assustei. Rua Sergipe é uma rua tradicional em Londrina. Né? Para quem conhece Londrina, lá tem a melhor vitamina do mundo, é ali na Rua Sergipe.
1: Vitamina.
0: Gente.
1: Aquela feita com abacate, isso, com banana.
0: É, né? A melhor que tem. Eu levei lá o Neto, o Luciano do Vale, o Silvio Luiz, o Rivelino, levei lá o Jota Júnior, levei. Nossa, tanta gente que foi lá. Raul Plasma.
1: Vitamina.
0: É a melhor vitamina que tem. Aqui não,
1: aqui
0: nunca
1: aqui
0: soube.
1: Não tem esse costume.
0: Nunca,
1: né?
0: Soube, é.
1: Hein?
0: Lá tem lá do Jorge, dos sobrinhos, dos tios. E na Sergipe, quase que nunca Mato Grosso. Do lado tem um que tentou fazer uma igual, mas nunca conseguiu. E ele, uma vez nós fizemos uma matéria lá pela TV lá, e do número de pastéis e de vitamina que eles vendiam. O pessoal foi lá fazer uma auditoria, porque era demais. Muito, vende muito. Você não consegue ficar ali. E eu fiquei lá com o Luciano do Vale, com o Silvio Luiz em pé, comendo
1: ali. Algumas regiões têm esse vício, né, Jorge?
0: Então, mas daí sabe que não é por causa disso que eu estou falando. 31 lojas fechadas na Rua Sergipe.
1: Lá?
0: É. É uma loja tradicional, uma rua tradicional de...
1: De lojas?
0: De lojas. São 31 lojas fechadas, segundo a matéria aqui da Folha de Londrina.
1: Cadê que
0: é um levantamento feito pela Urbanix Group, empresa de inteligência territorial que cruza informações de mercado, população, empresa, móveis, mobilidade por meio de processamento e análise de dados para apoiar decisões de empresas e projetos urbanos. Identificou que atualmente 31 lojas estão fechadas na Rua Sergipe. A Rua Sergipe não está sem mercado, ela está com parte do seu potencial bloqueado. A população, comércio, transporte, história, infraestrutura. O que falta é conectar esses ativos por meio de ocupação imobiliária, acesso, segurança e o que é modernização dos imóveis. É porque diz que são todos imóveis antigos, Luizinho. E por causa disso, parte dos imóveis foi construída para uma realidade comercial diferente da atual. Instalações antigas, necessidade de reforma elétrica, hidráulica, dificuldade de acessibilidade, a adaptação à norma de prevenção de incêndio. Olha o que, que acontece, Luizinho, se você não modernizar.
1: Sim, não acompanha.
0: Por causa disso, as pessoas não locam, não faz, entendeu? Apesar dali perto ter saúde, educação, perto de 20 mil pessoas que vivem ali, não tem estacionamento, área de estacionamento. Mas olha, uma coisa que podiam pensar, né? Uma possibilidade aqui, que mostra o estudo, estimular ocupações temporárias em lojas vazias, trazendo pequenos negócios de gastronomia, ateliê, serviço de clínica, atividade educacional, enquanto não há uma locação de longo prazo. Então é de se ver aí, ó. O estudo aqui é muito bem feito, porque não é só Londrina que sofre com isso, né? Certeza, esses imóveis antigos aí. Olha, obras complementares são discutidas para pavimentação no Lago Azul. Lago Azul. Conta lá, Leandro.
3: Jorge, amigos que acompanham o EPC, para isso ocorreu uma reunião nesta quarta-feira entre Prefeitura, Sanepar e Copel. Caberá à Companhia de Energia a substituição de mais de 200 postes e a Sanepar a responsabilidade em 16 mil metros de rede de esgoto.
4: No encontro foram discutidas as obras complementares para a urbanização total do bairro Lago Azul. Para asfaltar todo o antigo condomínio de chácaras, será necessário remover os postes de iluminação, a maioria instalada há mais de 40 anos, além da finalização da rede de esgoto.
5: Ao todo serão feitos 16 mil metros de rede coletora de esgoto para atender todo o bairro. Nesse mês a gente conseguiu executar cerca de 3 mil metros. Então a gente rendeu bem o serviço, nós temos ainda duas elevatórias de esgotamento, de esgoto sanitário para fazer, isso além de recalque. É uma obra prevista aí para durar no máximo um ano. Então a gente espera que até junho do ano que vem essa obra seja concluída e a gente possa avisar toda a população que pode utilizar a rede coletora de esgoto lá no bairro.
4: Nas ruas já asfaltadas, como a Lagoa da Pinguela e a Rodrigo de Freitas, os postes foram substituídos durante as obras. Trabalho semelhante será feito no restante do bairro. Segundo a Copel, 225 serão trocados. Em nota, a companhia informa que a rede de distribuição e os postes atualmente instalados são novos. Portanto, as estruturas a serem realocadas serão as mesmas já existentes. A mudança necessária para a abertura das vias do loteamento, cuja largura passará dos atuais 5 e 7 metros para 9 metros, garantindo a adequação da rede elétrica às necessidades do empreendimento. A prefeitura calcula que será necessário retirar cerca de 400 árvores como estas, que está às margens da rua que receberá asfalto, calçada e rede de esgoto. Para substituir o papel ambiental delas, outras 1.200 serão plantadas.
3: São mais de 32 milhões de reais que serão investidos em cerca de 90 mil metros quadrados de asfalto. 30 milhões de recursos do governo do estado com a contrapartida do município. A assinatura da ordem de serviço está programada para acontecer no dia 22 deste mês, possivelmente com a presença do governador Ratinho Júnior.
4: Um sonho de décadas que parece estar cada vez mais próximo de ser realizado.
6: A gente sempre teve um sonho, né? Há muitas décadas aí que precisava de asfalto. Acho que Lago Azul era o último bairro de Castelo que precisava, né, ser asfaltado. E por ser um loteamento antigo, não tinha toda a infraestrutura, né? Finalmente realizando um

0: 20 policiais da Polícia Civil daqui de Foz do Iguaçu, junto com a Guarda Municipal, tá? Eles acabaram participando aí de uma operação, de uma investigação que começou lá no Distrito Federal. A investigação, ela aponta ali que, inclusive aqui na região da fronteira, existe ali a questão da falsificação e da distribuição de medicamentos, de anabolizantes e outras substâncias que elas são restritas, tá? Isso, claro, oferecendo um risco à saúde pública. Então, uma investigação que começou lá no Distrito Federal, mas respingando aqui em Foz do Iguaçu. A justiça acabou autorizando aí 45 ordens judiciais de prisão preventiva, também 50 ordens judiciais de apreensão, também de busca e apreensão de alguns objetos e também um bloqueio de 32 milhões de reais das pessoas que fazem parte dessa investigação.
1: Em Foz do Iguaçu, foram então cumpridos 6 endereços onde diligências de busca e apreensão foram realizadas e que resultaram na prisão de 5 pessoas. Na cidade de Santa Teresinha, também cumprido um mandado de busca e apreensão e um mandado de prisão de uma pessoa. Além disso, no Paraguai, outras 2 pessoas acabaram sendo presas conforme diligências realizadas pela Polícia Nacional. Ao todo, resultado dessa operação, em um dos alvos foi encontrado um revólver.

0: seja, as investigações vão continuar. E contabilizando somente aqui em Foz do Iguaçu, a nossa região da fronteira como um todo, tá? Envolvendo também até Santa Terezinha de Itaipu e o Paraguai, 8 pessoas foram presas. Jorge, é com você.
1: Obrigado, Renan. É perigoso isso aí, né, Luizinho? Ainda bem que as pessoas estão ligadas aí, né? Mãe denuncia maus tratos a crianças autistas em escola de Cascavel. A Débora vai reportar essa notícia péssima aí.
2: Bom, Jorge, é o relato de uma mãe que tem uma filha matriculada na escola Maria Neres, é uma escola da rede municipal aqui em Cascavel, que fica no Jardim União. Essa criança tem 7 anos e ela tem transtorno do espectro autista nível 1 diagnosticado. De acordo com a mãe, o problema é que a professora não autoriza a criança a ir ao banheiro, inclusive essa criança já voltou para casa com fezes na roupa e também tem dificuldades com relação ao tom de voz utilizado pela professora. Porque isso estaria provocando crises na criança. Vamos ouvir o que a mãe conta para a nossa equipe.
3: Professora, não deixa eles ir no banheiro. Ela chegou em casa com fezes nas roupas, reclama de dor na bexiga, reclama de crise de ansiedade, dor de cabeça. Ontem ela chegou em casa vomitando muito, que eu fui parar na UPA com ela, e com muita crise. E assim, já conversei com a escola conversou com a professora, e ontem a professora pegou ela pelo braço no banheiro e levou para a sala. Então, assim, são coisas que estão acontecendo ali que a gente precisa de uma resposta. Porque não tem como eu mandar minha filha para a escola e ela chegar em casa todo dia com esse tipo de situação. Porque ela é uma criança muito inteligente. Por mais ela sendo autista, ela consegue fazer tudo sozinha. Só que ela precisa de alguém ali que deixe ela, que ela possa ir no banheiro, que ela possa ir tomar uma água, porque não tem como eu mandar ela para a escola desse jeito.
2: Bom, em nota, Jorge, a Secretaria Municipal de Educação informa que assim que tomou conhecimento dessa situação, entrou em contato com a mãe da aluna, realizando o devido acolhimento e escuta com o objetivo de compreender os fatos apresentados e adotar os encaminhamentos necessários. Em relação ao episódio mencionado envolvendo o contato físico com a professora, a mãe ponderou que em razão dessa sensibilidade, a criança pode ter percebido a abordagem de forma mais intensa. Ainda assim, o relato está sendo tratado com a devida atenção pela Secretaria de Educação. A Secretaria disse em nota também que buscou informações junto à Escola Municipal Maria Neres em relação aos acolhimentos mais recentes. Foi informado que no dia mencionado havia 3 profissionais acompanhando a turma e que as crianças foram conduzidas e acompanhadas em suas idas ao banheiro. A equipe relatou ainda que quando a aluna apresenta momentos de crise ou desconforto relacionados à sensibilidade, os profissionais realizam o acolhimento necessário. Como medida de acompanhamento, a instituição de ensino foi orientada a realizar encaminhamento de ficha de referência ao Núcleo Psicossocial da Secretaria Municipal de Educação, como também à Unidade de Saúde de Referência, para fortalecer a rede de proteção e garantir que a criança seja assistida de maneira integral, considerando as necessidades educacionais e também de saúde. Jorge, então esse é o posicionamento da Secretaria Municipal de Educação com relação ao relato dessa mãe, de que todo o apoio, então, será ofertado para que a criança tenha esse acolhimento e o atendimento necessário pela rede. Volto com você.
1: Débora, Luizinho, olha, eu estava lendo uma notícia aqui, Luizinho, que é inacreditável. Sabe aquele última Mega Sena aí, ganhou sozinho, né? 100 e poucos milhões, 164.895 do último domingo, né? Ganhou uma aposta só de Fortaleza. Naquele do Mega de 336 milhões, que é do final do ano, também a mesma aposta, do mesmo lugar de Fortaleza, ganhou também. Dividiu com uma outra, ganhou 168. Pois é, é de um cara só, do Alessandro Montenegro, conhecido como o Rei do Bolão. Ele tem uma lotérica lá em Fortaleza, no Ceará. E ele, tem aquela história assim que o raio não cai duas vezes no mesmo lugar? Pois é, nos últimos 5 meses, né, ele já ganhou várias vezes, não só na Mega, como também em outras modalidades de sorteio. Rapaz, comprar bolão desse cara aí, o Rei do Bolão. Hã?
4: Esse cara aí.
1: Em menos de duas...

0: vezes ganhou 300 e poucos milhões.
1: Mal sortudo é ele, Jorge. Você é tão azarado que é. Hein?
0: Mas isso é bolão, né?
1: É, bolão. Vai que agora vai ficar 50 anos aí.
0: Ultimamente eu tô numa fase assim, se eu comprar um circo, o anão cresce. É verdade, o anão cresce. E a gente agradece a audiência aqui na KTV FM. Continuamos na TV e nas plataformas digitais.
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3: Olá, boa noite.
4: Boa noite para você que nos acompanha em todo o país.
3: Quarta-feira, 12 de agosto de 2026.
4: Vamos ao destaque do dia.
3: Decreto regulamenta a escolha do fornecedor de energia elétrica por consumidores de baixa tensão.
4: Isso significa que escolas, hospitais, pequenos comércios e indústrias de menor porte vão poder decidir quem vai prestar o serviço.
3: Consumidores residenciais também terão essa opção a partir de 2028. Graziele Bezerra.
5: Também foi regulamentado o mercado de hidrogênio de baixa emissão de carbono no país. O decreto prevê a estruturação do Sistema Brasileiro de Certificação de Hidrogênio.
4: Plano Nacional de Logística orienta o planejamento da infraestrutura de transportes para as próximas décadas.
3: O documento destaca a integração como um dos principais desafios. Pablo Mundim.
6: O plano reúne 31 eixos prioritários para os próximos 24 anos. São 12 rodoviários, 8 ferroviários, 4 aquaviários e 7 intermodais, que combinam diferentes formas de transporte.
4: E ainda, a Agência Nacional de Proteção de Dados suspende por 3 dias a funcionalidade de transmissão ao vivo do Discord.
3: A ação faz parte do processo que apura falhas na proteção de crianças e adolescentes no ambiente digital. Thaís de Araújo.
7: A suspensão será mantida até que a empresa comprove a adoção de medidas técnicas de segurança e de governança que sejam adequadas para proteger os menores de 18 anos.
4: Hoje, na apresentação da Voz do Brasil, Mariana Jungmann e Luciano Seixas.
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4: Foram regulamentados 4 decretos na área de energia e transição energética.
3: Entre as medidas está a regulamentação das atividades de captura e armazenamento de carbono e também a abertura do mercado livre de energia.
4: Os detalhes você vai ouvir agora na reportagem de Graziele Bezerra.
5: Um dos decretos assinados nesta quarta-feira regulamenta o uso de tecnologias de captura e armazenamento de carbono. A medida contribui para a redução das emissões de gases de efeito estufa e para tornar o Brasil um país carbono negativo, como explica o ministro de Minas e Energia, Alexandre Silveira.
8: Capturar o carbono, colocá-lo onde é possível colocá-lo de forma segura, nas rochas, e tornar a produção de petróleo e a produção de outros biocombustíveis com captura e estocagem negativa de carbono.
5: Outro decreto estimula a produção e consumo de combustível sustentável de aviação no país. O ministro Silveira também anunciou a regulamentação da abertura do mercado de energia, permitindo que consumidores de baixa tensão escolham seu próprio fornecedor de energia elétrica, o que alcança consumidores residenciais, pequenas indústrias e comércios.
8: Até dezembro de 27, todo o comércio e toda a indústria poderá escolher de quem comprar energia. E até novembro de 28, todos os consumidores brasileiros.
5: Também foi regulamentado o mercado de hidrogênio de baixa emissão de carbono no país. O decreto prevê a estruturação do Sistema Brasileiro de Certificação de Hidrogênio, que tem como objetivo comprovar o desempenho ambiental do hidrogênio em comparação com outros combustíveis. Reportagem Graziele Bezerra.
3: Estradas, portos, aeroportos e hidrovias. Um documento aponta os principais desafios no modal de transportes do Brasil.
4: O Plano Nacional de Logística mapeia problemas atuais, prevê demandas que devem crescer e aponta onde a infraestrutura de transportes precisa avançar em até 2025.
6: O plano reúne 31 eixos prioritários de transporte para os próximos 24 anos. São 12 rodoviários, 8 ferroviários, 4 aquaviários e 7 intermodais, que combinam diferentes formas de transporte. Outros 11 eixos integram um banco de projetos para estudos futuros. Com 112 objetivos prioritários, o Plano Nacional de Logística identifica problemas que precisam ser enfrentados hoje, demandas que podem crescer até 2050 e oportunidades de desenvolvimento regional. O plano também identifica a necessidade de ampliar o uso de ferrovias, hidrovias e cabotagem, e de melhorar a integração entre diferentes modos de transporte. Entre os desafios estão os gargalos para o transporte de produtos importantes para a economia brasileira, como soja, milho e carnes. O ministro de Portos e Aeroportos, Tomé Franca, defende novos modais para ampliar o escoamento.
9: O grande gargalo do setor portuário hoje não é mais a sua capacidade, mas o acesso aos portos para que a gente possa ter maior eficiência. A gente precisa integrar esses modos de transporte. Portanto, eu acho que o PNL ele aponta para esse futuro da infraestrutura brasileira.
6: Hoje, as rodovias respondem por mais da metade do transporte de cargas e o setor emite cerca de 217 milhões de toneladas de CO2 por ano. O ministro dos Transportes, Jorge Santoro, explica que o PNL vai ser o principal instrumento de transformação do setor para a próxima geração.
10: Então, isso é um investimento que tem um efeito multiplicativo na economia muito relevante, muito importante. E a gente, com esse PNL, está procurando propor um olhar diferente para o país para os próximos anos.
6: O documento foi elaborado pelos Ministérios dos Transportes e de Portos e Aeroportos, com participação dos estados, do setor produtivo, da sociedade civil e de especialistas. Reportagem Pablo Mundim.
4: Como a gente ouviu na reportagem de Pablo Mundim, o Plano Nacional de Logística prevê ações até o ano de 2050. Cerca de 5.300 empresas brasileiras foram diretamente afetadas pelas novas tarifas de importação anunciadas pelos Estados Unidos contra o Brasil.
3: Para ajudá-las a enfrentar as dificuldades causadas pela perda do mercado norte-americano, a Agência Brasileira de Promoção de Exportações, Apex Brasil, anunciou uma série de ações.
4: Elas envolvem atendimento individualizado para encontrar outros países compradores e auxílio para adaptação a novos mercados.
3: Mais cedo, eu conversei com o presidente da Apex Brasil, Laudemir Miller, sobre essa atuação. Acompanhe.
11: Presidente Laudemir Miller, um prazer ter o senhor com a gente aqui na Voz do Brasil. Seja bem-vindo. Então, vamos falar para a gente, explica para a gente, por favor, sobre esse plano de diversificação de exportações. O que, que é essa nova estratégia criada pela Apex para ajudar as empresas que foram afetadas pelas novas tarifas dos Estados Unidos?
12: Oi, Mariana, um prazer estar aqui. É um plano de socorro, de atendimento às empresas que estão sendo impactadas pelo aumento de tarifas pelo governo americano. Nós temos hoje vários setores, mais de 2 mil produtos estão com tarifas elevadas. Você imagina que de uma hora para outra o empresário brasileiro está enfrentando um imposto a mais, uma tarifa a mais de 40%. Então nós vamos apoiar diretamente as empresas brasileiras, vamos trabalhar com 5.300 empresas para que essas empresas, o empresário, possa encontrar, ficar frente a frente com o comprador internacional do mercado dele, né, do produto dele, em mercados alternativos. Então, é isso que a gente vai fazer. Nós vamos fazer isso por meio de feiras internacionais, rodadas de negócios, trazer compradores ao Brasil. E o nosso objetivo é realmente fazer com que apoiar esses empresários para que eles diversifiquem, encontrem um novo caminho, encontrem um novo mercado.
11: Pois é, o senhor mencionou aí 5.300 empresas, né, afetadas que podem ser ajudadas por esse novo plano. São 35 setores econômicos. Quais são esses setores, presidente? Onde é que o problema é mais grave e o plano, ele tem mecanismos aí para priorizar alguns setores onde, entre esses 35, onde o problema seja ainda pior?
12: Nós vamos atender a todas as empresas impactadas, né? 5.300 empresas, todas as empresas impactadas pelo tarifaço. Claro que a gente tem algumas prioridades, são setores que estão sofrendo mais, né? Porque a gente tem muitas empresas, por exemplo, do setor de rochas, que pega muito, né, aí e a região do Espírito Santo, que os Estados Unidos é o mercado principal. A gente tem um setor de madeira que pega a região sul, que os Estados Unidos era o mercado principal, móveis, a gente tem calçados, têxteis, enfim, de várias regiões do Brasil. Nós vamos priorizar estes setores numa estratégia também setorial. A Apex Brasil, que é a Agência Brasileira de Promoção de Exportação, nós temos uma parceria com 29 entidades setoriais, empresariais, que estão conosco nesse grande movimento, né, de apoiar essas empresas. Então, a gente tem prioridade, mas nós vamos atender todas as empresas, cada uma delas individualmente. E aí, Mariana, até para as empresas, né, as pessoas que estão ouvindo a Voz do Brasil e acompanhando a gente, o Brasil, neste mês de julho, nós exportamos 35 bilhões de dólares. E de janeiro a julho, a balança comercial brasileira já registra 220 bilhões de dólares de exportação. Ano passado, nesse período, a gente estava em 200 bilhões. E o que está acontecendo, né? Nós temos, portanto, 20 bilhões a mais em relação ao ano passado. Nós caímos a exportação para os Estados Unidos em 3 bilhões de dólares, mas nós tivemos um aumento para a Europa de 3,1 bilhões de dólares, para a Índia, que é um mercado que agora a gente está tracionando mais as nossas exportações, nós crescemos 2 bilhões e 700 milhões, nós crescemos 11 bilhões e 300 milhões para a China. Então, a exportação brasileira está num caminho muito importante, a gente já tem um superávit da balança comercial no Brasil deste ano, nessa metade do ano, de 50 bilhões de dólares, mas tem setores que estão sofrendo com o mercado americano. Então, nós estamos num movimento geral para trabalhar a diversificação das exportações brasileiras, com um foco específico nas empresas que estão sendo afetadas. E a gente vai trabalhar com vários mercados, vamos trabalhar com o Canadá, com o México, a gente vai trabalhar a África, vamos trabalhar com a Europa, que a gente tem esse acordo tão importante, com a Alemanha, vamos trabalhar com a Ásia principalmente, né? Não só China, mas Filipinas, Indonésia, Malásia, Singapura, que o Brasil acabou de assinar um acordo. Então, é um grande movimento de ampliação das exportações do Brasil, de diversificação das exportações brasileiras, mas principalmente, sabe, Mariana, para pegar na mão, para atender aquele empresário que de uma hora para outra está enfrentando um imposto de 40%. É para esse empresário que é esse plano. E o que, que a gente vai fazer? Nós vamos colocar compradores internacionais do produto dessa empresa frente a frente para que ele possa negociar. E a gente vai fazer isso, inclusive, com isenção de taxa. Nós não vamos cobrar os serviços que geralmente a Apex Brasil cobra, né? A gente tem algum subsídio, mas dessa vez a gente vai fazer com uma isenção total de taxa para esses setores, porque realmente as empresas estão precisando. E ainda mais, muitos empresários nos falam assim, mas eu estava preparado para os Estados Unidos.
11: Sim, inclusive, uma alegação, né? Ah, é um mercado específico, eu tinha que vender para a demanda da forma como eles apresentam. É possível adaptar isso para outros mercados?
12: Muitos, por exemplo, falam assim, mas a minha máquina está certificada para o mercado americano, né? O meu produto tem uma certificação específica, eu fiz uma adaptação, eu mudei minha embalagem, seja específica para os Estados Unidos. Nós vamos poder atender também essas empresas, inclusive com apoio financeiro para a certificação, para a mudança de embalagem, num valor de até R$40 mil. Então, as empresas que trabalharem com a Apex Brasil, que se inscreverem, que entrarem nesse nosso plano de diversificação, vão ter uma série de medidas de estar frente a frente com um comprador internacional, mas também de se preparar. E o empresário vai poder ele buscar uma certificação, vai poder ele, por exemplo, fazer uma adaptação no produto, e aí a gente vai ter uma metodologia, inclusive, de fazer um ressarcimento de até R$40 mil para realmente a gente trabalhar nos próximos 12 meses para que essas empresas encontrem um novo mercado. Nós não queremos e não vamos, Mariana, abandonar os Estados Unidos. Estados Unidos é um mercado muito importante, nós vamos continuar trabalhando nos Estados Unidos, junto com as empresas brasileiras, inclusive junto junto com as empresas americanas, nós temos um escritório, a Apex Brasil tem um escritório em Washington, onde nós vamos trabalhar para que o setor privado estimule, negocie um aumento das isenções. Nós queremos que mais produtos brasileiros fiquem isentos, os produtos já isentos, nós queremos aumentar a nossa participação no mercado americano, mas o nosso ponto principal agora é diversificar as exportações brasileiras e pegar na mão, apoiar esses empresários que estão sofrendo com esse aumento de tarifa repentina, né? O que muda os negócios, muda toda a estratégia, e a Apex Brasil, a Agência Brasileira de Promoção de Exportações, junto com 29 entidades do setor privado brasileiro, vão trabalhar a partir de hoje já, junto com as empresas, para que elas possam encontrar um novo mercado e seguir as exportações.
11: Presidente, o senhor mencionou até um atendimento individualizado que vai ser feito com as empresas, né? Ou seja, cada uma sendo atendida na sua especificidade. Exato. Os empresários, então, que estiverem, né, esses 5.300 empresários que estiverem interessados em receber esse apoio da Apex Brasil, como é que eles devem proceder? Onde eles podem procurar informação? Como é que eles podem acessar a Apex?
12: Eles podem procurar diretamente a Apex Brasil, que é apex.com.br. Então, a gente já está preparado para atender essas empresas, e o atendimento é individualizado, Mariana. Sabe por quê? Porque cada empresa tem a sua realidade, tem o seu produto, tem a sua estratégia, tem a sua maturidade. Então, nós vamos atender uma por uma, montar uma estratégia para o seu produto, para um mercado alternativo. A gente tem uma base de inteligência muito importante de oportunidades dos mercados internacionais para cada um desses produtos, mas também toda uma estratégia com 29 entidades do setor. Então, a empresa também pode procurar a sua entidade. Empresa de calçado, de móveis, de plástico, enfim, de 29 setores que a gente está, que nós estamos trabalhando nessa parceria, nesse grande movimento, nesse esforço extraordinário. Toda a nossa equipe tá mobilizada. É a hora de a gente se unir para diversificar as exportações brasileiras, para apoiar os nossos empresários que tanto trabalham, que têm orgulho do seu produto. A exportação muitas vezes é um sonho para o empresário, né? E esse sonho, em alguns casos, está interrompido. Então, a gente quer voltar a sonhar com outro mercado, para que esse produto, que é tão bom, que é resultado do trabalho de muitas pessoas, de homens, mulheres, empresários, empresárias, possam encontrar um novo caminho, possam encontrar um novo mercado. E é esse o trabalho que a gente começa a fazer a partir de hoje.
11: Muito bem, nós conversamos com o Aldemir Miller, presidente da Apex Brasil. Presidente, muito obrigada pela sua entrevista à Voz do Brasil.
12: Obrigado, Mariana, e obrigado aí a todos os ouvintes que acompanham a Voz do Brasil.
11: Pequena correção, o endereço da página da Apex é apexbrasil.com.br.
4: A Agência Nacional de Proteção de Dados determinou que o Discord suspenda as transmissões ao vivo na plataforma no Brasil.
11: A medida preventiva foi tomada após a identificação de falhas na proteção de crianças e adolescentes.
4: A decisão faz parte de uma fiscalização iniciada na semana passada após episódio que resultou na morte de um adolescente de 13 anos.
13: As transmissões ao vivo, as famosas lives, realizadas dentro da plataforma Discord, serão suspensas após determinação da Agência Nacional de Proteção de Dados, a ANPD. O bloqueio deve começar em até 3 dias úteis e vale também para outros recursos de compartilhamento de vídeo. Segundo a agência, foram identificados riscos graves relacionados ao uso das lives para violência, assédio, automutilação e incentivo ao suicídio envolvendo crianças e adolescentes. O Discord é uma plataforma que permite a troca de mensagens por texto, voz e vídeo. O serviço também reúne comunidades em que os usuários podem conversar e interagir em tempo real, sobretudo por meio das lives em jogos online. De acordo com a ANPD, pela forma como o serviço funciona, o Discord não consegue analisar o conteúdo das transmissões em tempo real. A plataforma depende de sistemas automatizados e de denúncias dos próprios usuários para identificar possíveis violações, como explica o superintendente de fiscalização da ANPD, Fabrício Lopes.
14: Se o Discord não consegue ter acesso ao conteúdo incidente, ele não consegue, de maneira espontânea e automatizada, agir em tempo para evitar essas violações que acontecem ali dentro, como exposição de crianças e adolescentes a conteúdo violento, a incitação à automutilação, a maus tratos e até tortura de animais, entre outros conteúdos proibidos pelo artigo 6º do ECA Digital.
13: A agência ainda apura outras possíveis falhas, como problemas problemas na verificação de idade e na remoção de conteúdos que violem os direitos de crianças e adolescentes. O superintendente de fiscalização da ANPD, Fabrício Lopes, explica ainda que a suspensão será mantida até que a empresa comprove a adoção de medidas técnicas, de segurança e de governança que sejam adequadas para proteger os menores de 18 anos.
14: Essa suspensão vai ser por prazo indeterminado, porque o motivo que justificou essa suspensão precisa ser vencido antes de que a plataforma possa restaurar essas funcionalidades. Enquanto permanecerem as razões técnicas que justificaram essa suspensão, a gente não entende como possível a restauração dessas funcionalidades.
13: O Discord tem 3 dias úteis para comprovar o cumprimento da determinação e 10 dias úteis para apresentar recurso. Caso sejam confirmadas as irregularidades, a empresa também poderá sofrer sanções previstas no Estatuto Digital da Criança e do Adolescente, o ECA Digital, incluindo multa de até R$50 milhões por infração. A decisão faz parte de uma fiscalização iniciada na semana passada, que investiga um grupo criminoso suspeito de incentivo ao suicídio por meio do Discord, resultando na morte de uma adolescente de 13 anos no último dia 22 de julho. Segundo a plataforma Discord, uma investigação interna identificou evidências de que a atividade criminosa foi coordenada em outras plataformas e afirma contar com equipes especializadas que trabalham no combate a indivíduos envolvidos em atividades violentas. Reportagem Thaís de Araújo.
15: Hoje é Dia Nacional dos Direitos Humanos.
4: E nesta data vamos falar sobre o Clique Cidadania, um aplicativo móvel gratuito desenvolvido que funciona como um guia digital de direitos, serviços e políticas públicas.
16: Encontrar o serviço público certo nem sempre é uma tarefa simples. Para ajudar nessa busca, o aplicativo Clique Cidadania reúne informações sobre direitos e orienta como acessar serviços de assistência social, saúde, educação, trabalho e renda. Além das orientações, o aplicativo também reúne canais de atendimento para situações de violação de direitos, como o Disque 100 e o Ligue 180, como detalha Fernanda Becker, coordenadora-geral de promoção dos direitos das pessoas migrantes, refugiadas e apátridas.
17: É um lugar de acessar direitos. Você tem informação sobre o direito e sobre o órgão, a instituição que você pode buscar, né? E aí tem a geolocalização, você consegue georreferenciamento de achar onde está aquele espaço no seu território, na palma da mão.
16: Além de explicar a função de cada serviço público, o aplicativo conta com um mapa integrado que mostra onde ficam as unidades, como CRAS, CREAS, unidades básicas de saúde, conselhos tutelares e outros equipamentos públicos mais próximos da localização do usuário. Como é integrado ao sistema de navegação do celular, também permite traçar rotas até os locais de atendimento. O aplicativo também pode atender a demandas específicas e disponibilizar novos temas, como explica Fernanda Becker.
17: Ele é um aplicativo dinâmico, né? A mais nova guia dele é de brasileiros retornados, né? Repatriados. Para quando as pessoas que chegam aqui, a maioria deportadas, assim como os migrantes, que às vezes estão muito tempo fora do país, já passam a entender os seus direitos, quais órgãos e quais instituições buscar.
16: O Clique Cidadania está disponível de graça para celulares Android e oferece conteúdos em português, espanhol e inglês. Reportagem Luciana Colares de Holanda.
15: Instituições federais de ensino superior terão 154 mil vagas em cursos de formação continuada para professores da educação infantil em 2027.
4: A partir de 17 de agosto, as instituições interessadas em oferecer os cursos poderão se inscrever na chamada pública no Sistema Integrado de Monitoramento, Execução e Controle, o SIMEC.
15: As inscrições devem ser feitas até o dia 9 de setembro e os resultados serão divulgados em 9 de outubro.
4: O endereço para inscrição é cimec.mec.gov.br. We'll be right back.
3: Foram reabertas as inscrições para instituições de ensino criarem novos programas de residência médica.
4: Também é possível solicitar ampliação de vagas nos programas já existentes.
3: Novos pedidos podem ser feitos até 31 de agosto.
4: Podem participar instituições federais ligadas ao Ministério da Saúde ou da Educação, órgãos públicos e instituições privadas sem fins lucrativos.
3: A inscrição pode ser feita no site sigresidencias.saude.gov.br.
4: E essas foram as notícias do Governo Federal.
3: Uma realização da Secretaria de Comunicação Social da Presidência da República.
4: Com produção da empresa Brasil de Comunicação.
3: Fique agora com o Minuto do TCU e em seguida as notícias do Poder Judiciário e do Congresso Nacional. Boa noite.
4: Boa noite para você. Até amanhã.
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20: O presidente do STF se reúne com representações diplomáticas do grupo de países da América Latina e do Caribe.
21: Urna eletrônica ganha nova interface para as eleições 2026.
20: Para o STJ, poderes para atuação extrajudicial de advogado não limitam procuração geral em processos judiciais.
21: Boa noite, eu sou Marcela Luiz.
20: E eu sou Walter Lima.
21: O presidente do Supremo Tribunal Federal, ministro Edson Fachin, se reuniu hoje com representações diplomáticas do grupo de países da América Latina e do Caribe.
20: Na ocasião, ele destacou duas prioridades da agenda externa do STF. A primeira prioridade é a defesa da democracia constitucional que, segundo Fachin, se encontra sob pressão em diferentes partes do mundo. Na ocasião, ele falou sobre a importância da independência judicial. Vamos ouvir um trecho da fala do ministro.
22: Em particular, tenho buscado, seja multilateralmente, seja bilateralmente, contribuir para a articulação de uma rede de cortes supremas e tribunais constitucionais atentos para a autonomia dos juízes como pressuposto da democracia constitucional. Afinal, são os juízes, sobretudo os juízes constitucionais, os guardiões últimos dos direitos fundamentais.
21: A segunda prioridade da agenda externa do Supremo, apontada por Fachin, é a ênfase na América Latina e no Caribe, com a consolidação de uma região de encontro, de entendimento e cooperação.
20: O presidente do STF também destacou que o Supremo vai sediar, em novembro deste ano, o 11º encontro do Fórum de Cortes Supremas do Mercosul.
21: Plenário do STF reconhece validade da moratória da soja e decide sobre leis de Rondônia e Mato Grosso que restringem benefícios fiscais.
20: A moratória da soja é um acordo privado e voluntário firmado entre empresas que impede a aquisição de produtos de fazendas localizadas em áreas desmatadas após julho de 2008 na Amazônia. Marta Ferreira.
23: O julgamento começou em março, mas foi suspenso após o Supremo decidir encaminhar o caso ao Núcleo de Solução Consensual de Conflitos. A ideia era buscar um acordo entre as partes. No entanto, em junho, houve um recuo que impossibilitou um consenso sobre o tema. Na retomada do julgamento, o plenário reconheceu a validade das leis estaduais e a licitude da moratória da soja. Também decidiu pela consequente extinção das ações e procedimentos relacionados à sua suposta ilegalidade.
21: Urna eletrônica ganha nova interface para as eleições 2026.
20: Com as novidades, votação será mais acessível e intuitiva. Fábio Ruas.
0: Na interface, uma nova fonte torna a urna mais acessível para pessoas com deficiência visual, porque o desenho das letras privilegia contraste, espaçamento e definição dos caracteres, facilitando a leitura. Também foi inserida uma barra de progresso que permite ao eleitor acompanhar em tempo real o andamento da votação. Além dessas novidades, também foi ampliado o uso de Libras, a língua brasileira de sinais, em diferentes etapas da votação.
21: Procuração dada a advogado para atuar em processos continua válida, mesmo se conceder poderes para atuação fora da justiça, perante órgãos administrativos.
20: Essa conclusão é do STJ. Fátima Uchoa.
1: Ainda na fase de conhecimento em ação de indenização por danos morais, uma operadora de plano de saúde substituiu advogados e apresentou procuração que dava às novas representantes amplos poderes para o foro em geral e as autorizava a representá-la perante especialmente duas autarquias federais. A terceira turma do STJ reconheceu a regularidade da representação processual da empresa e afastou a necessidade da intimação pessoal no cumprimento de sentença. Segundo a relatora, ministra Nancy Andrighi, nesse caso, quando a procuração prevê expressamente poderes gerais para o foro, a inclusão de atribuições extrajudiciais, ainda que qualificadas como especiais, não restringe a representação judicial.
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21: Uma boa noite.
20: E até amanhã.
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8: Eu sou Paula Groba.
24: E eu sou Humberto Pinheiro.
8: E estes são os destaques de hoje do Jornal do Senado, que começa agora.
24: Senado aprova protocolos de atendimento a doenças cardiovasculares no SUS.
8: Vagas ociosas em ônibus escolares rurais poderão atender professores e universitários.
24: Segurança pública pode ter prioridade na restituição do imposto de renda.
8: Boa noite.
24: Boa noite.
8: Doenças cardiovasculares são a principal causa de morte no Brasil, mas em muitos casos o desfecho pode ser diferente quando o atendimento é rápido e o tratamento começa nos primeiros minutos.
24: É justamente para agilizar esse socorro que o Senado aprovou um projeto que prevê protocolos específicos para o atendimento desses casos no SUS. Os detalhes com o repórter Douglas Castilho.
25: O maior gargalo combatido pela proposta é a falta de previsão específica para que as unidades de pronto atendimento, UPAs, utilizem terapias trombolíticas, que consistem basicamente na utilização de remédios capazes de dissolver coágulos sanguíneos. Esse tipo de procedimento médico desempenha papel crucial na resposta imediata a casos como o de infarto do miocárdio, sobretudo em localidades onde não seja possível realizar práticas mais complexas como cirurgias. A relatora substituta, a senadora Damaris Alves, do Republicanos do Distrito Federal, falou da necessidade de aprovação da medida.
26: No infarto agudo do miocárdio, a rapidez no reconhecimento do quadro clínico e na instituição do tratamento adequado é fator decisivo para a sobrevida e o prognóstico do paciente.
25: Na prática, já existem normas do Ministério da Saúde que possibilitam a padronização do atendimento no SUS. Porém, os parlamentares optaram por dar força de lei ao protocolo. O projeto vai à sanção presidencial.
8: E seguiu para a sanção autorização presidencial, o projeto que amplia as possibilidades de estoques de insumos pelo governo para alimentação animal. A proposta altera o programa de venda em balcão da Conab, que facilita o acesso de pequenos criadores ao milho em grão.
24: O texto inclui produtos como sorgo, caroço de algodão e farelos de soja e milho. A medida também permite à Conab comprar estoques em leilões públicos para dar mais segurança ao abastecimento em períodos de quebra de safra e instabilidade climática. O projeto vai à sanção presidencial. A relatora do projeto, senadora Tereza Leitão, do PT de Pernambuco, explicou a urgência da aprovação do texto.
5: É muito importante para o momento atual que nós vivemos com a ameaça dos impactos climáticos provocados pelo El Niño.
8: O Senado também aprovou a medida provisória que abriu crédito extraordinário para garantir o pagamento de ajuda de custo às famílias da zona da Mata Mineira que tiveram perdas materiais provocadas pelas fortes chuvas na região.
24: A medida provisória seguiu para promulgação. Repórter Alexandre Campos.
6: O Senado confirmou a medida provisória que abriu crédito extraordinário no valor de R$75 milhões ao orçamento do Ministério da Integração e do Desenvolvimento Regional. Esse valor garantiu o pagamento de apoio financeiro às famílias residentes na zona da Mata Mineira que tiveram prejuízos materiais e perderam bens por causa de fortes chuvas no início deste ano. O governo transferiu uma parcela única de R$ 7.300 a cerca de 10 mil famílias atingidas. No entanto, parte dos recursos liberados pela MP ainda não teve destinação. Se a medida provisória não fosse aprovada antes do fim do seu prazo de vigência, esse montante não poderia mais ser usado, como explicou o presidente do Senado, Davi Alcolumbre.
9: O governo federal ainda tem um saldo. E se nós perdermos esse saldo do crédito extraordinário, algumas propostas em relação a desastres naturais vão perder o objeto no Ministério, para que essas famílias que foram atingidas por esse desastre não percam esse apoio do governo federal.
6: Como não sofreu alterações durante sua análise no Congresso Nacional, a medida provisória segue para promulgação.
8: Professores e estudantes do ensino superior poderão utilizar vagas ociosas nos veículos do transporte escolar das áreas rurais.
24: Foi o que aprovou a Comissão de Educação. O projeto segue agora para análise do plenário. Repórter Rodrigo Rezende.
10: O projeto garante que as vagas ociosas no transporte escolar rural possam ser utilizadas pelos professores e por universitários. O senador Camilo Santana, do PT do Ceará, que apresentou o relatório favorável ao projeto feito pela senadora Jussara Lima, do PSD do Piauí, ressaltou que a possibilidade de uso do transporte se dará apenas após o atendimento de todos os alunos da zona rural da educação básica. Camilo apresentou uma emenda que permite que os estudantes de institutos federais também possam usar do benefício.
11: Mas muitas vezes o transporte ele vai ocioso, com assentos ociosos, então esses assentos vão permitir que professores, que muitas vezes precisam se deslocar, que às vezes não tem um transporte próprio, não tem incentivo, eles vão poder utilizar. E a gente incluiu, que não estava previsto, também os alunos dos institutos federais, que também muitas vezes sofrem com essa questão do transporte, deslocamento da sua casa aos campos.
10: Para possibilitar a utilização dos assentos vagos, o projeto modifica uma lei de 2004 que criou o Programa Nacional de Apoio ao Transporte Escolar.
8: Segurança pública e agilidade no atendimento a pacientes com câncer serão as principais prioridades do senador Sargento Reginauro, do PSDB do Ceará. Ele assumiu temporariamente a cadeira do senador Eduardo Girão do Novo, também do Ceará, que se licenciou do mandato para disputar as eleições de 2026 como candidato a vice-presidente.
24: Ao tomar posse, Reginauro afirmou que vai trabalhar pela efetivação da chamada Lei dos 60 Dias, que estabelece prazo máximo para o início do tratamento de pacientes com câncer após o diagnóstico. O senador lamentou que, em muitos casos, a demora do atendimento pelo SUS pode agravar a doença e até contribuir para a morte dos pacientes.
8: Reginauro também destacou ter sido o primeiro bombeiro a ocupar uma cadeira no Senado. Segundo ele, sua trajetória política começou na luta classista, em defesa dos profissionais da segurança pública, que à época tinham pouco reconhecimento e valorização.
12: Nós éramos uma categoria para ilustrar bem. O bombeiro é praticamente como um extintor, mas você só lembra dele na hora do incêndio. Hoje se debate a valorização dos profissionais da segurança.
24: Já o senador Carlos Fávaro, do PSD de Mato Grosso, defendeu o projeto de sua autoria que proíbe as apostas online, as chamadas bets. O parlamentar relatou casos de famílias que enfrentam dívidas, conflitos e perda de renda associados a apostas.
8: Segundo Fávaro, o problema vai além da atuação de plataformas irregulares e está relacionado ao próprio modelo de negócio das bets. O senador avalia que a regulamentação não é suficiente para eliminar os riscos e defende o fim das autorizações existentes com um período de transição de até 5 anos.
3: Ouvi mães que não dormem mais porque os filhos apostam o salário inteiro, não tem como pagar o aluguel. Ouvi pais que descobriram que o cartão de crédito estava estourado porque o filho jovem entrou numa espiral de apostas que ele não consegue parar. Ouvi esposas que perderam o casamento porque o marido esconde dívidas de apostas.
24: Profissionais de segurança pública poderão ter prioridade no recebimento da restituição do imposto de renda.
8: O projeto foi aprovado pela Comissão de Assuntos Econômicos do Senado e, se não houver recurso para o plenário, segue para a Câmara dos Deputados. A reportagem é de Marcela Cunha.
21: Se virar lei, os profissionais de segurança pública terão preferência na restituição do imposto de renda, depois dos idosos e dos contribuintes, cuja principal fonte de renda é o magistério. A medida alcança os profissionais de segurança pública previstos na Constituição e no Sistema Único de Segurança Pública, além dos agentes do sistema socioeducativo. Autor da proposta, o senador Jaime Campos, do União de Mato Grosso, afirmou que a prioridade é uma forma de reconhecer o trabalho de categorias que enfrentam riscos diariamente.
4: São policiais, bombeiros, guardas municipais, agentes penais que deixam suas casas para enfrentar a criminalidade. Não estamos falando de privilégio. Estamos falando de reconhecimento.
21: A mudança não altera o valor das restituições, nem cria uma nova despesa para o governo, como explicou o presidente da Comissão de Assuntos Econômicos, o senador Renan Calheiros, do MDB de Alagoas.
13: Não tem repercussão fiscal, inverte apenas a ordem das prioridades e atende com essa prioridade os profissionais da segurança pública que cuidam da proteção de vida das pessoas.
21: Se não houver recurso para análise pelo plenário do Senado, o texto segue para a Câmara dos Deputados.
24: Com edição de Paula Groba e trabalhos técnicos de Eliseu Caires, o Jornal do Senado fica por aqui. Acompanhe agora as notícias da Câmara dos Deputados. Boa noite.
8: Boa noite e até amanhã.
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14: Deputados criam um programa que promove a inclusão digital de idosos.
15: Câmara analisa a participação de sindicalistas em conselhos estatais.
14: Projeto reconhece o trabalho das mulheres no setor da pesca artesanal.
15: Parlamentares pedem votação do fim da escala 6x1 no Senado Federal.
14: Boa noite. Benedita da Silva, do PT do Rio de Janeiro, cobra do Senado a votação da proposta que reduz a jornada de trabalho e acaba com a escala 6x1. A congressista argumenta que a mudança amplia o tempo de descanso e de convivência familiar dos trabalhadores.
15: Benedita da Silva considera que a redução da jornada também pode favorecer a saúde e a produtividade dos cidadãos. Para ela, os avanços tecnológicos permitem rever o tempo de trabalho sem retirar direitos ou comprometer a atividade econômica.
14: Carlos Aratini, do PT de São Paulo, defende o fim da escala 6x1 e a redução da jornada de trabalho semanal para 40 horas, sem diminuição dos salários. O deputado pede que a presidência do Senado dê andamento à proposta aprovada pela Câmara.
15: Carlos Aratini argumenta que a medida vai permitir mais convivência entre os trabalhadores e suas famílias. Segundo o deputado, a redução da jornada também é viável diante dos ganhos de produtividade proporcionados pelas novas tecnologias.
18: Trabalho.
14: Projeto que permite a participação de sindicalistas em conselhos de estatais avança na Câmara. A repórter Maria Neves traz mais informações sobre a proposta.
16: A Comissão de Trabalho da Câmara aprovou o projeto do deputado Raimundo, PT do Rio de Janeiro, que autoriza a participação de dirigentes sindicais nos conselhos de administração de empresas públicas ou de economia mista. Atualmente, a legislação proíbe a presença de sindicalistas nesses esses conselhos. Para Raymond, essa vedação não se justifica e é inconstitucional. Na opinião do deputado, impedir que um cidadão ocupe o cargo de representante eleito dos empregados em um conselho de administração de empresa estatal por ser dirigente sindical se choca com a liberdade associativa prevista na Constituição. Relator do texto, o deputado Bongás, do PT do Rio Grande do Sul, acrescenta que ninguém melhor que o dirigente sindical para defender os interesses dos trabalhadores nos conselhos das empresas públicas.
0: Quando a categoria precisa indicar alguém, o dirigente sindical pode também ser indicado. E eu quero dizer, até como ex-dirigente sindical, responsável de estudar com mais profundidade, dedicação de tempo, conhecimento das legislações, que ele pode exercer melhor esta representação da categoria nos interesses da estatal.
16: Como forma de evitar um possível conflito de interesses, o projeto prevê situações em que o dirigente sindical não deve participar das decisões do Conselho de Administração. A proposta veda a participação nas deliberações sobre assuntos que envolvam relações sindicais, remuneração, benefícios e vantagens, inclusive em matérias de previdência complementar e assistenciais. O projeto que autoriza a participação de dirigentes sindicais nos conselhos de administração de empresas públicas ainda será analisado pelas comissões de administração e de Constituição e Justiça. Da Rádio Câmara de Brasília, Maria Neves.
15: Silvia Cristina, do PP de Rondônia, cobra a votação da proposta de emenda à Constituição que garante a transposição de servidores dos ex-territórios para os quadros da União. A deputada critica o fato de a proposta estar parada na Câmara há mais de 2 anos.
14: Por isso, Silvia Cristina pede o apoio dos colegas para reunir as 22 assinaturas necessárias à inclusão da PEC na pauta da Comissão de Constituição e Justiça. Para a deputada, a medida representa justiça e reconhecimento aos trabalhadores dos ex-territórios.
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18: Economia.
15: Luiz Lima, do Novo do Rio de Janeiro, avalia que o poder de compra do salário mínimo diminuiu nos últimos anos. O deputado compara os preços entre o governo anterior e a atual gestão federal, afirmando que a quantidade de sacos de cimento comprados com um salário mínimo caiu de 69 para 45.
14: Luiz Lima lamenta o que classifica como empobrecimento das famílias brasileiras, devido também à alta no preço dos alimentos. O parlamentar acrescenta que o salário mínimo do Brasil está entre os mais baixos da América do Sul.
15: Jandira Fegali, do PCdoB do Rio de Janeiro, ressalta a necessidade de um projeto nacional de desenvolvimento focado na soberania econômica, tecnológica e ambiental, em contraposição a propostas de privatização e alinhamento geopolítico externo.
14: Jandira Fegali argumenta que o país deve usar suas riquezas estratégicas para gerar empregos e fortalecer a indústria. Ela defende um Brasil competitivo e sofisticado, alinhado a parceiros comerciais importantes.
18: Agricultura.
15: Afonso Rando, do PP, cobra uma solução para o endividamento dos agricultores atingidos pelas secas e enchentes no Rio Grande do Sul. Ele critica a medida provisória que cria linhas de crédito para renegociar dívidas rurais e afirma que nenhum produtor conseguiu acessar o benefício.
14: Afonso Rando defende mudanças na medida para garantir o refinanciamento aos produtores que atendam aos critérios estabelecidos. O deputado observa que mais de 180 mil agricultores gaúchos dependem da renegociação para retomar a produção.
18: Meio ambiente.
15: Célia Chacriabá, do PSOL de Minas Gerais, alerta que julgamentos de ações previstos no STF podem enfraquecer o licenciamento ambiental e facilitar a exploração mineral em territórios indígenas e quilombolas. Ela chama a atenção para os riscos à saúde das comunidades e para a biodiversidade.
14: Célia Chacriabá também cobra a votação na Câmara do projeto que criminaliza a misoginia. Para a deputada, adiar a análise da proposta significa deixar as mulheres mais vulneráveis à violência.
18: Previdência.
15: O projeto que reconhece o trabalho das mulheres no setor de pesca artesanal já está pronto para sua última votação na Câmara. A repórter Silvia Munhato conta quais as medidas propostas.
2: A Comissão de Defesa dos Direitos da Mulher da Câmara aprovou o projeto que reconhece formalmente as mulheres que atuam em todas as etapas da cadeia produtiva da pesca artesanal, como trabalhadoras do setor. Na prática, o texto assegura a elas acesso a direitos sociais e previdenciários, como auxílio-doença, seguro-defeso e salário-maternidade. O projeto define como trabalhadoras da pesca as mulheres que exercem atividades de preparo de redes e embarcações, captura, cultivo e manejo de organismos aquáticos. Também estão incluídas as fases de beneficiamento, transporte, comercialização e até a gestão e produção de conhecimento ligadas à cultura pesqueira. A deputada Laura Carneiro, do PSD do Rio de Janeiro, autora do projeto, afirma que a proposta deixa de ver o trabalho dessas mulheres como um complemento do realizado por seus companheiros.
7: E, ao mesmo tempo, ela tem que estar disponibilizado a ela as linhas de crédito que são disponibilizadas aos pescadores artesanais e também, e muito importante, quando do defeso ela não recebe nada. Então imagina, ela é uma marisqueira, trabalha no marisco, mas ela não é considerada pescadora artesanal e ela não recebe nada.
2: A deputada Rogéria Santos, do Republicanos da Bahia, relatora do texto, diz que a cadeia produtiva da pesca depende diretamente do trabalho feminino, especialmente no beneficiamento do pescado, para agregar valor ao produto. A proposta que reconhece o trabalho das mulheres na cadeia produtiva da pesca ainda será analisada pela Comissão de Constituição e Justiça. Da Rádio Câmara de Brasília, Silvia Munhato.
14: Giovânia de Sá, do Republicanos de Santa Catarina, defende a revisão da as regras de aposentadoria especial para trabalhadores expostos a agentes nocivos. A proposta reduz exigências de idade criadas pela reforma da Previdência e prevê benefício de 100% da média das contribuições.
15: Relatora da matéria, Giovânia de Sá, pede urgência para a votação no plenário. A deputada avalia que as regras da reforma da Previdência prejudicaram categorias submetidas a atividades insalubres, como mineiros, metalúrgicos e trabalhadores expostos a agentes químicos, físicos ou biológicos.
18: Desenvolvimento regional.
14: Padre João, do PT de Minas Gerais, reclama do fechamento de agências do Banco Itaú em pequenos municípios da Zona da Mata. Ele defende que a instituição financeira, sindicatos, Ministério do Trabalho e órgãos de defesa do consumidor promovam debates sobre os impactos da medida.
15: Para exemplificar a insensibilidade do fechamento, Padre João cita Urucânia, cidade onde a maioria dos 4.500 clientes do banco tem dificuldades para usar serviços digitais. Ele destaca que servidores estaduais vão ter que buscar atendimento presencial em outros municípios.
18: Educação.
14: Na avaliação do IDEB, Índice de Desenvolvimento da Educação Básica, o município de Parnarama, no Maranhão, alcançou o primeiro lugar do estado na categoria Anos Finais da Rede Pública Municipal. Para Rubens Pereira Júnior, do PT, o resultado é fruto do esforço conjunto da Secretaria Municipal de Educação, do Corpo Docente e das famílias.
15: Segundo Rubens Pereira Júnior, a conquista reflete a convicção de que o desenvolvimento social e a construção de um futuro melhor só ocorrem quando a educação é entendida como pilar de transformação. Ele reforça o compromisso de apoiar o avanço dos indicadores da região.
18: Justiça.
14: Jorge Sola, do PT da Bahia, cobra investigações e a responsabilização de políticos da oposição sobre denúncias de um desvio bilionário de recursos do INSS e de contratos irregulares envolvendo o Banco Master e a gestora Reag Investimentos.
15: Para Jorge Sola, decisões de ministros do STF indicados na gestão anterior e a condução da CPI do INSS são exemplos de proteção a alguns investigados. Por outro lado, o parlamentar destaca a recuperação de mais de 2 bilhões de reais para os aposentados, promovida pelo atual governo.
14: Júnior Amaral, do PL de Minas Gerais, cita o escândalo envolvendo fraudes no INSS para reiterar críticas ao governo federal. O deputado questiona supostas relações entre pessoas ligadas à atual gestão e integrantes apontados como envolvidos no esquema.
15: Júnior Amaral também acusa parlamentares governistas de tentarem distorcer os fatos, afirmando que o eleitorado deve dar uma resposta

0: Aprovado pelo Senado e teve o regime de urgência aprovado na Câmara. O parlamentar acredita que a votação da proposta é um passo importante para reforçar a proteção às mulheres.
1: Para Fernanda Pessoa, do PSD do Ceará, a Lei Maria da Penha representa uma das principais conquistas brasileiras no enfrentamento à violência contra a mulher. Mas a deputada cobra mais avanços no que diz respeito à prevenção, proteção e punição a agressores e autores de feminicídios.
0: Fernanda Pessoa ressalta a trajetória de Maria da Penha, que transformou sua dor em luta em defesa das brasileiras. Ela também defende urgência na aprovação da lei que tipifica a misoginia, sustentando que o ódio e o desprezo contra as mulheres precisam ser enfrentados pelo Estado e pela sociedade.
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1: Tadeu Venere, do PT do Paraná, critica a tentativa de registro de candidaturas de agentes políticos declarados inelegíveis pela Justiça Eleitoral. O deputado cita ainda a ausência de candidatos em debates para cargos majoritários.
0: De acordo com Tadeu Venere, a Operação Lava Jato teria causado prejuízos ao Paraná e ao Brasil, com impacto sobre o mercado de trabalho. Para ele, envolvidos na ação buscam novos cargos públicos, apesar das restrições impostas pela Justiça.
1: João Carlos, do Republicanos, do Amazonas, anuncia seu retorno à Câmara de Vereadores de Manaus depois de ter atuado por 4 meses como deputado federal. Em sua avaliação, o conhecimento acumulado em Brasília servirá para conectar melhor as demandas locais ao debate nacional.
0: João Carlos observa que a atuação federal serviu para reafirmar a importância do Estado e da região amazônica para o restante do país, não apenas como paisagem distante. Ele ressalta ainda a relevância da atuação de vereadores no cotidiano das famílias e nas comunidades locais.
3: Ciência e tecnologia.
1: A Câmara aprovou a criação de um programa para promover a inclusão digital de idosos. A repórter Paula Bittar acompanhou a votação.
4: A Comissão de Constituição e Justiça da Câmara aprovou um projeto que cria o 60 Digital, o Programa Nacional de Oficinas Digitais para a Terceira Idade. O objetivo é promover a inclusão digital por meio de capacitação tecnológica gratuita. A proposta prevê parcerias com escolas, universidades, centros de convivência e outras instituições para as oficinas, que deverão abordar temas como usos de smartphones e aplicativos de comunicação, acesso a serviços bancários e públicos digitais, navegação segura na internet e prevenção a golpes digitais e uso das redes sociais de forma segura e produtiva. O relator na CCJ, deputado Júlio César Ribeiro, do Republicanos do Distrito Federal, ressaltou a importância da inclusão dessa faixa etária.
5: A tecnologia faz parte da nossa vida e precisa estar ao alcance de todos, inclusive da população idosa. A proposta, ela é simples, é ajudar os idosos a terem mais autonomia e segurança para o celular, acessar serviços, se comunicar e utilizar as ferramentas digitais no seu dia a dia. É inclusão, independência e mais qualidade de vida para quem tanto já contribuiu com o nosso pais.
4: O projeto que cria o Programa Nacional de Oficinas Digitais para a Terceira Idade já pode seguir ao Senado. Da Rádio Câmara, de Brasília, Paula Bittar.
0: Merlong Solano, do PT do Piauí, pede que o Congresso regulamente as plataformas digitais para combater crimes praticados na internet. Para o deputado, as redes são usadas para disseminar discursos de ódio, desinformação

0: golpes financeiros e conteúdos prejudiciais às crianças.
1: Melok Solano defende a suspensão da Discord no Brasil por considerar que a plataforma não oferece proteção adequada ao público infantil. O parlamentar também pede a votação de projetos que regulamentam as Big Techs e combatem a disseminação de notícias falsas.
2: Comissões.
0: Glauber Braga, do PSOL do Rio de Janeiro, critica a abertura de processo contra a deputada Érica Hilton, do PSOL de São Paulo, no Conselho de Ética. O parlamentar acusa o órgão da Câmara de agir de forma seletiva.
3: O Conselho sem ética tem que acabar. Está virando praxe. Atacam, agridem e aí depois, quando a pessoa se defende, tocam o Conselho de Ética para cima para tentar calar vozes divergentes. Eu quero saber quando que o Conselho sem Ética vai avaliar algum caso de parlamentares envolvidos com orçamento secreto. Quando é que isso vai acontecer?
1: Glauber Braga também critica as chamadas emendas PIX, que permitem a transferência direta de recursos indicados por parlamentares para estados e municípios. Ele defende mais transparência na destinação do dinheiro público e afirma que a concentração de recursos pelo Congresso prejudica investimentos essenciais para o país.
0: Termina agora o jornal Câmara dos Deputados, produzido pela Rádio Câmara, com trabalhos técnicos de Everson Urani e apresentação de José Carlos Andrade e Luciana Vieira. Uma boa noite para você.
1: Ótima noite. A Voz do Brasil volta amanhã.
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1: Muito boa noite, agora são 20 horas mais 3 minutos, tá tudo bem com você? Hoje é dia 12 de agosto, hoje é Dia Nacional das Artes, tá? Então, parabéns às pessoas que trabalham com arte e também parabéns a todos que estão de aniversário hoje, tá? Inclusive, Io! Muito boa noite, Cascavel tá com 19.9 graus, lá em Foz 22 graus nesse momento. Tudo bem com você? Vamos ficar junto então até a meia-noite com muita música aqui na programação da KTV. Olha, lembrando que você também pode participar, claro que sim, através do nosso WhatsApp, participe, peça sua música, sugira aquele a pauta, enfim. Se sinta à vontade a partir de agora. Começando muito bem com Linear, a música Spin My Love.

Oi, sem o Armandinho, viu? Armandinho aqui na programação da KTV Morena Nativa. Antes teve Engenheiros do Havaí ou do Hawaii, como preferir, a música Infinita Highway. Laura Branigan, Spinning Eyes, e abrimos com Linear, Sing All My Love. Tudo bem com você? Vamos juntos então até a meia-noite aqui na programação KTV.

Deus é mais, coração partiu. Araquito passou por aqui como acostumado, também antes Madonna, Laís La Bonita e Del Hall John Olson, a música Out of Touch. Fique ligado aqui na programação KTV. Daqui a pouquinho a gente está de volta.

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4: Muito boa noite a você nessa quarta-feira, hoje dia 12 de agosto. Até uma da manhã, Sérgio Oliveira te faz companhia aqui na melhor programação.
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4: Sempre com você. Double, The Captain of the Heart. Na sequência tem ABBA.

10h53 aqui na programação KTV. Cazuza, Nosso Amor a Gente Inventa. Erasmo Carlos e a música Mesmo Que Seja Eu. ABBA e o sucesso Dancing Queen Double e a música Captain of the Heart. Seja bem-vindo, você está na melhor programação do seu FM.